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0: convidado?
1: É de que Fabrício.
0: Que maravilha, que prazer.
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0: Show Gomes, MC do Juan, palmas, faz barulho aí!
1: Tem pessoa que é melhor ir embora da nossa vida, né, gente? Fala sério.

Obrigado, obrigado pela consideração. Que Papai do Céu e Nossa Senhora Aparecida abençoe o projeto dos seis.

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1: é o Zagrobó.
0: Foi de primeira. O Zagrobó e Camila Loures e Luan Pereira.
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0: Vincent Farsalino.
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0: Tião tá mentiroso, hein?
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0: Safra!
1: Que é isso?
0: Que honra, gente!
1: Obrigada, obrigada, meninos.
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0: bom. Obrigado.
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0: será. Valeu, Rian SP.
1: Eu que agradeço, meu parceiro, por estar aqui hoje no DVD.
0: Que Deus continue te abençoando.
1: Satisfação. Tamo junto, família. Vamos que vamos.

0: Alô, Tubarão. Mãe de joelhos, filho de pé.
1: Muito obrigado.
2: Ô, mãe, abre a porteira. Tô chegando de Dodge Ranapuê. E aí, ô, mãe? Mais alto. Ô, mãe. Ô, mãe. Uma salva de palmas pro Bruno e Barreto. Aê!
0: Pro Tubarão.
3: Tamo junto, meu irmão.
0: Mano, sem palavras. Deus te abençoe.

0: João Gomes, MC do Juan, palmas, faz barulho aí!
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2: Tem pessoa que é melhor ir embora da nossa vida, né, gente? Fala sério.

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0: Gustavo.
1: Quem gostou faz barulho aí.
0: Alô, Goiânia! Gente, pra quem me conhece sabe que eu tô realizando um sonho, eu tô aqui, ó, tremendo as bases. Que honra!

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3: Vai com calma aí.

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1: Parabéns, Fortaleza, Fortaleza, muito obrigado.
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2: Então você quer saber seu erro, né?
3: Explica.
2: Como se você não soubesse, né? Deixa que eu te conto então, vai.

0: Esse foi seu erro.
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Muito bem, muito bom dia para si. Nesta edição de hoje, contamos a 30 de julho de 2026. Tivemos a com Ruto Furtado, Força da Alma. Trazemos agora Canhoso Ponquetan, a presença é da Sãozinha Fonseca.

A Leia Barzança Brilhante de Sãozinha Fonseca, com este tema tão canhoso, Pouquentama. Temos neste momento 7 horas mais 9 minutos. Já sabe, então às 7h30 estaremos com umas efemérides. Às 8h, o nosso primeiro jornal. A voz agora é do Alcides Sequeira, com este tema Sofrimento. Bom dia.

É uma alegre grande presença musical desta da Titina, Cruel Destino, a música que faz parte do nosso playlist desde há muito. Vamos a continuar com uma Salsinha Fonseca, o tema agora Estrela que em Ordem Ascendente.

Nós contamos aqui do Feira, 30 de julho de 2026, os principais acontecimentos registados, portanto, toda a história da humanidade, no dia 30 de julho, hoje é Dia Internacional contra o Tráfico de Pessoas e Dia Internacional da Amizade. Em 1784, morreu aos 70 anos Denis Diderot, escritor, filósofo e enciclopedista francês, autor da Religiosa, figura maior da Idade das Luzes. Em 1918, nascia a escritora britânica Emily Bronte, autora do Mundo dos Vendavais. E em 1848, aconteceu a inauguração da iluminação a gás na Baixa de Lisboa, a primeira em Portugal. Em 1863, nasceu também a Henry Ford, construtor que revolucionaria a indústria automóvel ao estabelecer a primeira linha de montagem. Em 1930, Oliveira Salazar criava a União Nacional, o Partido Político Único, e também foram ilegalizados todos os restantes partidos e associações políticas. Em 1932, aconteceram as eleições na Alemanha, o partido nazi de Adolf Hitler duplicou o número de lugares no Parlamento, mas não atingiu a maioria. Hitler resolve bloquear o funcionamento das instituições e lançou uma campanha terrorista apoiado nos batalhões de SA. Em 1948, o presidente húngaro moderado Zoltán Tilly não resiste à pressão de Moscovo e acaba por demitir-se. Já 30 de julho de 1957, o Reino Unido concede autonomia à Nigéria e em 1981, a intervenção de tropas senegalesas faz a

Uma tentativa de golpe de Estado na Gâmbia. No ano 2000, o militar Hugo Chávez ganhou as eleições presidenciais na Venezuela. Já em 2002, o Conselho de Ministros da Cplp aprovava a criação do Instituto Internacional da Língua Portuguesa. Em 2006, a aviação israelita atacou o edifício civil em Canaã, no sul do Líbano, causando a morte de dezenas de pessoas, na maioria crianças. Ainda em 2006... Frederico de Menezes já foi reeleito presidente de São Tomé e Príncipe com 60,03% dos votos. Igualmente, aconteceram as primeiras eleições presidenciais e legislativas democráticas na República Democrática do Congo desde a independência em 1960. Finalmente, em 2017, aconteceram as eleições na Venezuela para eleger uma Assembleia Constituinte, escrutínio boicotado pela oposição ao presidente do país, Nicolás Maduro, e contestado a nível internacional. 10 pessoas morreram em confrontos durante o dia das eleições. É o 211º dia do ano. Faltam 154 dias para o termo de 2026. O pensamento do dia pertence a Denis Diderot, o escritor e filósofo francês, que viveu entre 1713 e 1784. Diderot terá dito, portanto, que o que se torna intolerável é ter escravos, chamando-lhes cidadãos. Portanto, este é um filósofo para se esquecer.

É uma alegria grande a presença do Jorge Humberto com este tema tão Tomar Boné, e vamos trazer o Tony Lopes com este tema Trás do Horizonte.

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1: É verdade, e assim ativamos com esta voz bonita também do Vídeo Mendes, com este tema Nosso Segredo. Temos já 7:59 minutos. Vamos, dentro de alguns instantes, atualizar as notícias no nosso primeiro bloco informativo para hoje, quinta-feira, 30 de julho de 2026.

Seja, pois, bem-vindo ao primeiro jornal aqui na WBMDFM. O diretor da Rádio de Cabo Verde, Marcos Fonseca, disse que o jornalista Elvis Neves não está sob a sua diretoria e que não é o enviado da RCV para a cobertura do Campeonato Africano das Nações em Marrocos, contrapondo as denúncias de alegada perseguição e bloqueio nas antenas da emissora. Fonseca já apresentou uma queixa contra a JOC, que havia manifestado em comunicado condenando a alegada perseguição profissional contra Elvis Neves, instado a se pronunciar sobre as denúncias tornadas públicas na segunda-feira passada. Num comunicado da Associação dos Jornalistas de Cabo Verde, o diretor da Rádio de Cabo Verde,

Marcos Fonseca começou por dizer que o jornalista em questão não faz parte da equipa daquela rádio desde abril deste ano. Segundo Fonseca, Neves foi transferido para a televisão de Cabo Verde, estando, portanto, sob a hierarquia de outra diretoria. Quanto ao alegado bloqueio nas antenas da rádio de Cabo Verde, no âmbito da cobertura de Cannes e Marrocos, Marcos Fonseca diz que a RCV não aprovou o nome do jornalista, tendo a emissora enviado o seu próprio colaborador para a missão. Elvis Neves foi a Marrocos fazer a cobertura para a televisão e cada órgão envia o seu próprio jornalista. Tanto é que diz-se que não deram equipamentos de rádio para ele levar, fundamenta frisando que o profissional não está em missão para a RCV, pelo que não lhe é solicitado qualquer trabalho por efeito. No que diz respeito à alegada imposição de um caderno de encargos, Marcos Fonseca diz que, enquanto diretor, não está envolvido neste processo. O diretor tem funções editoriais, não administrativas, e quando este caderno de encargos foi feito, ainda não era diretor da RCV, apenas solicitou o caderno para saber o que podia ou não pedir ao jornalista com base no seu contrato. Sobre este assunto, Marcos Fonseca indica, por outro lado, que já houve reuniões com o Conselho de Administração envolvendo o Sindicato da Indústria, Transportes, Telecomunicações, Hotelaria, Turismo e Restauração, Situr, e que terá ficado provado que o caderno é real. Marcos Fonseca estranha, por outro lado, que a JOC tenha emitido um comunicado sem ouvir a sua versão e diz que já apresentou uma queixa na Autoridade Reguladora para a Comunicação Social. Em nenhum momento, portanto, a JOC entrou em contacto com um amigo, diretor da RTC. É grave fazer um comunicado sobre alegadas perseguições, se não está confirmado, como é que pode condenar? Questiona, sublinhando que a JOC é membro do Centro de Verificação de Factos, pelo que deveria procurar a outra parte antes de tornar as denúncias públicas.

outras notícias deste primeiro jornal, o Governo apresentou um orçamento retificativo de 103.888 milhões de escudos, tanto com uma redução de 123 milhões de escudos face à execução orçamental projetada e encontrada após a tomada de posse. Durante uma conferência de imprensa para a apresentação do orçamento retificativo, Francisco Carvalho afirmou que a revisão orçamental resulta da necessidade de reorganizar, depois de identificar uma diferença de mais de 8 mil milhões de escudos entre o orçamento inicialmente aprovado para 2026 e a execução verificada. Segundo explicou, a diferença foi identificada durante a missão do Fundo Monetário Internacional, destinada a estabelecer os primeiros contactos com o novo governo. Foi precisamente essa missão que permitiu descobrir essa decalagem, porque durante a fase da missão ao fundo, as contas e nessa análise fez-se a comparação entre o orçamento que tinha sido aprovado em 2026 e o estado do orçamento no mês de junho. O primeiro-ministro acrescentou que a execução das verbas registou uma aceleração significativa durante o primeiro semestre, com várias rubricas orçamentais a ficarem esgotadas antes do final do ano económico. Francisco Carvalho apontou que a concentração das despesas ocorreu sobretudo nos meses que antecederam às eleições, apontando maio e junho como o período de maior de execução.

Outras notícias que fazem manchete desta manhã de hoje, aqui nas antenas de WBFM, pré-candidata presidencial Joana Rosa afirmou que a sua candidatura foi bem recebida pela população durante contactos realizados no último fim de semana nas ilhas de São Vicente e Santo Antão. A Infopress Joana Rosa diz ter sentido manifestações de carinho e apoio por parte dos cidadãos e de entidades com quem se reuniu durante a deslocação às duas ilhas. Segundo a pré-candidata, a receptividade resulta do percurso que a construiu ao longo dos anos e da confiança que os cabo-verdianos depositam na sua capacidade para servir o país. Joana Rosa acrescentou que a proximidade

e a humildade e a forma como se relacionam com as pessoas têm contribuído para o acolhimento positivo da candidatura. A pré-candidata adiantou que os contactos com a população vão prosseguir nas próximas semanas, com visitas previstas a todos os concelhos e ilhas para escutar os cidadãos, conhecer as suas preocupações e apresentar a sua visão para a Presidência da República. Além da ex-ministra Joana Rosa, manifestaram publicamente a intenção de concorrer à sucessão de José Maria Neves, a Péricles Tavares, Milton Paiva, Casimiro de Pina, Janine Lelis e o engenheiro naval Fernando Delgado. A Hélio Sanches, que também anunciou a intenção de concorrer, desistiu da corrida, justificando a decisão com a falta de condições políticas no seio do MPD. O presidente José Maria Neves ainda não confirmou uma eventual recandidatura, afirmando que a prioridade continua a ser o exercício do seu mandato. E o primeiro-ministro Francisco Carvalho afirmou na praia que encontrou um estado atual da nação em situação de dilapidação das finanças públicas, apontado o desvio orçamental como indicador da gestão dos últimos anos. É o estado em que nós temos o orçamento aprovado no Parlamento e depois, a meio do ano, temos uma discrepância de cerca de 9 milhões de escudos. Isto diz tudo, afirmou em conferência de imprensa, no âmbito da apresentação do orçamento retificativo que aconteceu no Palácio do Governo. Segundo o governante, para chegar a esta situação foram tomados um conjunto de medidas e critérios utilizados e que depois redundaram nesta discrepância. Questionado sobre uma eventual responsabilização dos autores das despesas consideradas excessivas, incluindo a possibilidade de encaminhamento do caso para a Justiça, o primeiro-ministro respondeu que as entidades judiciais dispõem da competência para agir perante factos públicos, considerando que não dependem necessariamente de uma iniciativa do governo para desencadear procedimentos. Durante a apresentação da proposta do orçamento retificativo, o chefe de governo referiu que o orçamento de Estado para 2026 foi aprovado pelo Parlamento com o valor inicial de 95,7 milhões, mas que, quando tomou posse a execução orçamental, já apontava para 104 mil milhões de escudos. Segundo o primeiro-ministro, esse aumento de 8,3 milhões de escudos ocorreu antes da atual governação devido à aceleração da execução de despesa e à utilização de dotações orçamentais em diversos setores. Neste particular, o chefe de governo defendeu que a revisão do orçamento visa garantir o rigor das contas públicas e reorganizar os recursos em função de prioridades identificadas, reiterando o compromisso de governar com transparência, responsabilidade e uma utilização mais eficiente dos recursos públicos. Portanto, o primeiro-ministro atribuiu ao governo anterior a responsabilidade pelo desfio registado na execução do orçamento de 2026, assegurando que o orçamento retificativo permitirá corrigir a situação e cumprir de imediato as prioridades do governo. Portanto, Francisco Carvalho afirmou que o desvio foi identificado em junho e resulta das despesas efetuadas pelo anterior executivo, sublinhando que a situação representa cerca de 9 mil milhões de escudos, valor que comparou a 3 vezes o orçamento da Câmara Municipal da Praia. E o líder parlamentar do Movimento para a Democracia alertou que a aprovação do orçamento retificativo em regime de urgência poderá comprometer a transparência, a fiscalização e a legalidade, defendendo o cumprimento do procedimento legislativo previsto. Em conferência de imprensa do Balanço das Jornadas Parlamentares, preparatórios para o debate sobre o Estado da Nação marcado para amanhã, 31 de julho, Luís Carlos Silva sustentou que o orçamento é um documento sujeito a um processo legislativo próprio que não deve ser equiparado às restantes iniciativas legislativas. O Regimento, a Constituição e a Lei de Enquadramento Orçamental estabelecem procedimentos específicos para a apreciação do Orçamento de Estado, incluindo audições e análises em comissões especializadas e debates na generalidade e na especialidade. Para o MPD, a eventual tramitação urgente do Orçamento Retificativo suscita dúvidas quanto à sua conformidade legal. Apesar das reservas, Luís Carlos Silva assegurou que o partido não pretende inviabilizar a discussão do documento, defendendo, contudo, que esta decorra de acordo com as normas legais aplicáveis. O líder parlamentar considera ainda contraditório o discurso do PICV sobre a situação económica do país, argumentando que o próprio orçamento retificativo evidencia margem orçamental para acomodar novas despesas. Na sua leitura, o documento contém referências positivas ao desempenho económico alcançado nos últimos anos, designadamente ao crescimento, emprego, turismo e contas externas, contrariando a narrativa de que o país se encontra em dificuldades. Quanto ao debate sobre o Estado da Nação, considera que o debate será diferente dos anteriores, por ocorrer após a alternância política resulta

das últimas eleições, acrescentando que o mesmo deve ser analisado numa perspectiva mais ampla, tendo em conta que o país atravessa uma fase de mudança de governo e de modelo de governação. E a empresa Águas da Ponta Preta garantiu que o projeto para a sustentabilidade de Montetrigo, no município de Porto Novo, em Santo Antão, estará concluído em finais de agosto. O representante da APP, Damián Puyol, avançou a Infopress que a empresa espera ter tudo a funcionar até o final do mês de agosto.

0: É muito bem, já sabe, a informação volta às 9, aqui na WBFM. Saímos agora para o nosso corredor publicitário.
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4: Muito bem, já estamos a com a minha composição, Zico Bocré, temos já 8 horas mais a 26 minutos, às 9 teremos com o nosso Giro pelo Mundo.

Exatamente assim, tivemos a completa de... Exatamente assim, tivemos a completa deste tema final.

É uma Bahia Redizão, de celebrando, pois é, perante Deus, todo mundo se renda. Trazemos agora Big Rasta e a Kizin com este tema sonado na boa.

Salve horas em todo o território nacional, de tempo e espaço para atualizarmos o nosso giro pelo mundo, as notícias que marcam a atualidade, além fronteiras, para hoje, quinta-feira, de 30 de julho de 2026. O primeiro-ministro espanhol anunciou esta manhã que o governo decidiu levantar o estado de emergência nacional relativo aos incêndios em Madrid e Ávila. Estes dois incêndios diminuíram da intensidade e encontram-se agora estabilizados, segundo as autarquias locais, depois de ter ouvido a sugestão da região de Madrid e da Castela de Leão, decidiram aceitar a proposta de passar por nível operacional 2 e de pôr fim ao estado de emergência nacional relativo aos dois incêndios, declarou Pedro Sánchez durante uma visita ao posto de comando de Navaluengo, na província de Ávila. O estado de emergência anunciado na quinta-feira da semana transata pelo Ministério do Interior permitiu mobilizar e centralizar mais rapidamente

rapidamente os recursos para combater os incêndios que levaram à retirada de dezenas de milhares de pessoas. O comando das operações passa agora para as comunidades autónomas implicadas, mas os meios permanecem no terreno e mantém-se a cooperação com a Unidade Militar de Emergência. No total, arderam 27 mil hectares na região de Madrid, enquanto o incêndio de Ávila, o mais extenso registrado em Espanha desde 1961, reduziu a cinzas cerca de 50 mil hectares. Já o incêndio de Valdeoxo, na região da Valência, consumiu 9.300 hectares. Outros incêndios continuam ativos em outras partes do país, incluindo várias na região da Castela e Leão, embora a situação estivesse a melhorar esta manhã. E o governo da Ucrânia atribuiu hoje, de quinta-feira, à máquina de guerra da Rússia a incursão de um míssil de cruzeiro em espaço aéreo da Polónia, assinalando uma violação da esfera de atuação da Aliança Atlântica. O ministro ucraniano dos Negócios Estrangeiros, Andriy Sybiba, afirmou que o projétil foi parte de um ataque em larga escala contra o seu país. É mais uma demonstração clara de que fortalecer a defesa aérea da Ucrânia é urgente e serve como garantia para a proteção de toda a comunidade euroatlântica, acrescentou Andriy Sybiha, para precisar que nas últimas horas mais de 70 mísseis, muitos deles balísticos, e centenas de drones foram lançados contra a Ucrânia. Há vítimas civis em Kiev, Poltava, Kharkiv, Mykolaiv, Sumy, Vinnytsia, Cherkasy e outras regiões. Pelo menos 8 pessoas morreram em todo o país e dezenas ficaram feridas como resultado deste ataque, prossegue o governante ucraniano. E também, ainda segundo Sibirra, a incursão de um míssil russo no espaço aéreo da Polónia também serve como lembrete de que não há nada mais urgente para os dois países do que combater o inimigo comum e ancestral, que representa uma ameaça direta a ambas as nações. Portanto, é o pedido deste dirigente que diz, sem fazer referência a mísseis balísticos, Moscou confirmou ter desencadeado um ataque noturno em grande escala, com recurso a drones, visando instalações da indústria e da defesa, infraestruturas de telecomunicações e centros logísticos na região de Kiev e de Lviv, cidade próxima da fronteira ocidental da Ucrânia. As autoridades polacas haviam já confirmado a detecção de uma cratera numa área desabitada do leste do país. No X, o Comando Operacional das Forças Armadas Polacas indicara, antes da tomada de posição ucraniana, que um objeto não identificado, deslocando-se para o oeste, fora detectado no espaço aéreo polaco. O objeto desapareceu dos radares pouco depois da detecção, pelas 3 horas e 40 locais. Era meia-noite mais 40 minutos em Cabo Verde. A Rússia lançou um ataque de grande escala contra a Ucrânia, utilizando mais de 70 mísseis e cerca de 280 drones, causando 8 mortos e dezenas de feridos, anunciou o presidente Vladimir Zelensky nas redes sociais. Na região de Dnipropetrovsk, 6 pessoas morreram e 10 ficaram feridas após o ataque massivo que destruiu infraestruturas civis, informou o chefe da administração militar regional, Oleksandr Hanksa. Entre as vítimas na área de Kryvyi Rih estão uma menina de 6 anos e 2 rapazes de 11 e 17 anos. Em Leópolis, o número de feridos subiu para 30 após o ataque com mísseis que atingiu 2 habitações residenciais e danificou mais de 20 edifícios, uma escola e 2 jardins de infância. O autarca Andriy Sadovy confirmou que várias crianças estão entre os feridos, incluindo uma hospitalizada. Em Kiev, 5 pessoas ficaram feridas no distrito de Brovary, incluindo o menor e 2 mulheres, segundo o chefe interino da administração regional, Roslan Olinik. Segundo o presidente, o exército ucraniano conseguiu abater mais de 260 drones, a parte dos mísseis disparados, mas voltou a lamentar a falta de meios antiaéreos. Em contrapartida, a Ucrânia intensificou igualmente as suas ofensivas contra alvos russos. 2 armazéns de empresa de comércio online, o Wildberry, foram atingidos por drones durante
a noite. Na região da Penza, o incêndio obrigou a evacuação de mais de 200 trabalhadores e deixou um ferido. Outro ataque em Sarapola, a 1.100 km a leste de Moscovo, provocou igualmente um incêndio sem vítimas. Desde meados de julho, vários armazéns de Wilberry foram alvos de ataques ucranianos em Tambov, Moscovo, Krasnodar, Novinomsky, São Petersburgo e Lekaterimburgo, causando mortos e destruição significativa. Portanto, a Ucrânia que poderá vir a receber mísseis interceptores Patriot, que há muito pede, mas isso não vai acontecer já, é a conclusão de mais uma visita do presidente ucraniano Zelensky à Casa Branca para se reunir com Donald Trump. Encontrou-se ainda com senadores e membros do Congresso, portanto, esta semana internacional marcada pelos encontros de Donald Trump com Zelensky e Netanyahu, o presidente dos Estados Unidos fala num balanço muito positivo destas reuniões com o presidente da Ucrânia e o primeiro-ministro israelita. A Casa Branca voltou a juntar o presidente ucraniano e o dos Estados Unidos, desta vez sem acesso permitido aos jornalistas. Zelensky agradeceu o apoio e Donald Trump disse que o encontro foi bom. Em cima da mesa estava o investimento nos interceptores Patriot usados na defesa aérea ucraniana. Zelensky disse ainda que o presidente russo não tem vontade de acabar com o conflito e que por isso é preciso continuar a trabalhar na resposta ucraniana. Depois de Zelensky, foi a vez de Benjamin Netanyahu se reunir com Donald Trump, também sem jornalistas, no fim do oitavo encontro entre ambos e pouco depois de Trump ter acusado o primeiro-ministro israelita de o estar a tentar manipular para que os Estados Unidos continuem empenhados na guerra contra o Irão. Netanyahu usou as redes sociais para falar de um encontro marcado por uma cooperação total. Netanyahu desvaloriza a alegada tensão com Donald Trump e garante que o encontro se focou em ideias importantes para o futuro do Estado de Israel. E o balanço das vítimas mortais do sismo de magnitude 7,1 que atingiu na terça-feira o sudeste do Japão aumentou para 28, confirmou esta manhã um porta-voz do governo japonês em conferência de imprensa. Segundo a Agência Meteorológica do Japão, o terremoto teve como epicentro a prefeitura de Kumamoto, na ilha de Kyushu, no sudeste do país, e foi seguido por dezenas de réplicas. A agência alertou que sismos de magnitude semelhante poderia ocorrer nos próximos dias e ainda por risco de chuvas intensas nos próximos dias que podem provocar deslizamentos de terra nas áreas já fragilizadas. As autoridades locais indicaram que mais de 300 pessoas ficaram feridas, vários em estado grave e que cerca de 40 mil habitações permanecem sem eletricidade. Equipes de resgate continuam a procurar desaparecidos em zonas de desabamentos de terra, enquanto o exército japonês mobilizou 3.600 militares para apoiar as operações de socorro. Centenas de equipas de socorro continuavam também a tentar alcançar sobreviventes nos escombros de um centro comercial em Kashima. O centro tinha sido evacuado após o sismo, mas cerca de 50 minutos depois foi devastado por uma explosão quando ainda estavam funcionários no interior. Segundo Kiara, não houve relatos de problemas na central nuclear de Sendai, localizada na província de Kagoshima, perto de Kumamoto. A central possui dois reatores nucleares e fornece eletricidade à região de Kyushu. Kumamoto já tinha sido atingida em 2016 por dois sismos devastadores que causaram 273 mortos. O Japão registra centenas de tremores de terra por ano, cerca de 18% dos sismos à escala mundial. E o exército dos Estados Unidos atacou hoje dezenas de alvos da Guarda Revolucionária do Irão, incluindo centros do comando militar e instalações de drones. A operação, que durou cerca de duas horas, ocorreu depois de Teherão ter disparado mísseis balísticos contra as forças norte-americanas na Jordânia. Os ataques procuraram diminuir ainda mais as ameaças representadas pelo Irão e pelos seus aliados às forças americanas, à navegação comercial e aos países vizinhos do Golfo, afirmou o CENTCOM em comunicado. A imprensa estatal iraniana avançou por sua vez que pelo menos três pessoas morreram nos ataques norte-americanos à ilha de Qasem. A Guarda Revolucionária veio avisar que irá castigar o agressor ainda hoje. Os novos bombardeamentos norte-americanos foram anunciados poucas horas após o presidente Donald Trump ter prometido atingir o Irão com muita força depois de forças pró-iranianas terem atacado uma base norte-americana na Jordânia. Segundo o CENTCOM, todos os mísseis foram interceptados. As bases norte-americanas têm-se tornado ultimamente alvos prioritários do Irão.
Também ontem, as forças dos Estados Unidos e da Arábia Saudita lançaram ataques contra grupos alinhados com o Irão no leste do Iraque, em retaliação aos ataques com drones contra alvos petrolíferos sauditas lançados a partir do Iraque. O ataque conjunto marcou a primeira vez que Riad se juntou publicamente a ataques ao lado de Washington. A presidência iraquiana denunciou uma violação flagrante de soberania, enquanto o Conselho de Segurança Nacional anunciou um plano para impedir que o território seja usado para ameaçar países vizinhos. No Egito, um drone atingiu um navio tanque de armazenamento de gás da propriedade dos Estados Unidos no porto egípcio de Damietta, no Mediterrâneo, informou a empresa britânica de segurança marítima

0: Embry, portanto, ontem. Os mais recentes ataques no Iraque e no Egito ameaçam envolver mais países do Médio Oriente, depois de os Houthis do Iémen, alinhados com o Irão, terem declarado na semana passada um bloqueio naval contra a Arábia Saudita. A escalada em múltiplas frentes, após três dias de relativa calma, demonstra dificuldade no encerramento de um conflito que leva já 5 meses e abalou a economia mundial. Antes desta nova vaga da violência, mediadores regionais tinham manifestado otimismo quanto ao regresso das partes à mesa de negociações. O acordo provisório colapsou nas últimas semanas devido ao recomeço dos combates no Estreito de Hormuz, vital para o transporte global da energia. E a União Europeia convocou para amanhã uma reunião extraordinária dos ministros da energia para avaliar medidas de emergência face à escalada no Médio Oriente. E se está a pensar deslocar-se à região da Bragança para ver o eclipse do sol que acontece no dia 12 de agosto, saiba que será já muito difícil encontrar alojamento para dormir. Grande parte da hotelaria e casas da região começaram a ser reservadas em janeiro. Alguns proprietários revelam-se surpreendidos com a atração que o fenómeno provoca e revelam que se imaginassem tinham-se preparado com maior atenção. Bragança é a única cidade em Portugal onde se pode ver este eclipse na totalidade, principalmente em duas aldeias do Parque Natural de Montezinho. O fenómeno tem despertado interesse mundial por ser o primeiro visível na Europa desde o ano de 1999. E na ponta final deste habitual giro pelo mundo, ventos de mais de 100 km por hora provocaram ontem pelo menos 5 mortes no Brasil, além de derrocadas e interrupções nos transportes públicos em São Paulo, bem como no Rio de Janeiro. Ventos associados ao avanço de uma frente fria causaram múltiplos estragos na noite de terça para quarta-feira no Rio Grande do Sul, atingindo os estados de São Paulo e Rio de Janeiro ontem e causando danos em infraestruturas e cortes de energia. Em São Paulo, a região mais industrializada e populosa do Brasil, um homem morreu na cidade portuária de Santos após a queda de uma árvore, enquanto o outro faleceu em Sorocaba quando conduzia. Na região turística de São Sebastião, no litoral norte paulista, um pescador perdeu vida no naufrágio durante o temporal, segundo meios locais. As rajadas, que chegaram a ultrapassar os 120 km por hora, obrigaram a suspensão temporária das operações no porto de Santos, o maior da América Latina, bem como do transporte marítimo de passageiros. No Rio de Janeiro, o vento causou cortes de eletricidade em vários bairros da capital fluminense, além de interromper parcialmente o funcionamento do metrô e do aeroporto Santos Dumont. No aeroporto internacional da Galeão, rajadas de vento de até 74,1 km por hora obrigaram ao desvio de 4 voos para outros aeroportos e várias operações sofreram atrasos. Além disso, registaram-se 2 mortes devido à queda de um muro no bairro de Santa Teresa, no centro do Rio. O Corpo de Bombeiros da cidade informou que até a tarde de ontem tinha atendido 30 ocorrências de queda de árvores, 26 resgates de pessoas e 4 derrocadas relacionadas com o vento, enquanto as autoridades recomendaram à população evitar deslocações desnecessárias e manter-se atenta aos avisos oficiais. No Rio Grande do Sul, a região fronteiriça com o Uruguai e a Argentina, a Defesa Civil reportou 5 feridos e o realojamento de 149 pessoas após danos em habitações e infraestruturas. As autoridades prevêem que os ventos continuem até hoje, com a possibilidade de chuvas intensas, trovoadas e granizo, aumentando o risco de inundações. Entretanto, o Sistema de Alerta Meteorológico do Rio de Janeiro avisou que as rajadas poderiam atingir 90 km por hora entre hoje e amanhã, devido ao avanço da frente fria pelo litoral fluminense. Por seu lado, o Governo de São Paulo mantém ativado o gabinete de crise para acompanhar a evolução da frente fria, que deverá prolongar-se até ao final do dia de hoje. As autoridades alertam ainda para a possibilidade de chuvas fortes, trovoada e granizo, aumentando o risco de inundações. É assim que fechamos este giro pelo mundo. Para si, a continuação de Muito Bom Dia.
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5: Exatamente, António Fica, Bugui Martins, já não te combina, mas também temos já 9 mais 19 minutos, são 6 horas e 19 minutos aí na Costa Leste.

É o Uruguaia, como costuma dizer, o nosso Quinca Cruz. De segunda já é fim de semana, terça, quarta, não, segunda é para descansar, terça é para projetar o fim de semana, na quarta é para começar a temperar, portanto, as carnes, os peixes. Na quinta é vida boa, vida boa.

Exatamente, vamos a continuar com a boa música. Já vamos atualizar as informações do mundo do futebol. Trazemos agora o Ruben Teixeira com o tema Boa de Mel.

É muito bem, já estamos com esta música do Tom Tunes, a Fuja de Mim, assim que vamos a continuar. Já vamos atualizar as informações do desporto. Bom dia, boa escuta.

0: Saudações desportivas para si, que amante do desporto rei, o futebol. É tempo e espaço para atualizarmos as informações que marcam a atualidade desportiva para hoje. Nós contamos 30 de julho de 2026. Abrimos a comba da seleção feminina de futebol, que perdeu ontem por 2-0 ante a seleção do Guiné. Cabo Verde estreou-se com uma derrota 2-0 em Casablanca, na fase final do CAN, e que decorre em Marrocos, encontro da primeira jornada do Grupo D, disputado no complexo do Estádio Moulay Rachid, da seleção cabo-verdiana, revelou dificuldades para contrariar a superioridade das ganesas, que marcaram por intermédio da Doris Boadua aos 7 minutos e beneficiaram de um autogol de Leila aos 53 minutos. A formação cabo-verdiana terminou a partida reduzida a 10 jogadoras após a expulsão direta de Cleidiana aos 90+1, na sequência de uma revisão de lance pelo vídeo-árbitro por falta considerada grave sobre uma adversária. A primeira jornada do Grupo D, mantenho também o jogo Camarões-Mali. Cabo Verde regressa à competição no domingo, dia 2 de agosto, frente ao Mali, na segunda jornada, encerrando a participação na fase de grupos a 6 de agosto diante dos Camarões. A selecionadora nacional de futebol feminino, Silvéria Nédio, apontou o nervosismo e a ansiedade da estreia de Cabo Verde no Campeonato Africano das Nações, para derrota 2-0 frente ao Ghana em Casablanca. Em declarações divulgadas no coletivo de imprensa, a técnica reconheceu o peso da dimensão do palco e a superioridade da experiente formação ganesa, enaltecendo contudo a postura e o empenho do coletivo ao longo dos 90 minutos.
1: Em primeiro tudo, quero parabenizar as minhas jogadoras para não uma excelente prestação, mas uma excelente atitude dentro do campo, perante uma equipa, boa equipa poderosa, Ghana. Não é o resultado que nós queremos, tudo bem. Foi uma infelicidade por parte, às vezes, de concentração das jogadoras, sofremos 2 golos, mas isso também faz parte do futebol. Tentámos fazer o nosso máximo, não conseguimos por causa de uma defesa muito forte também da equipa do Ghana. E a equipa completa, uma equipa cheia de determinação. O jogo para mim foi bom, porque o primeiro jogo, a ansiedade tomou conta das meninas, o nervosismo, o campo, a primeira vez por isso. Mas vamos conseguir fazer de tudo para que o segundo jogo tenhamos um resultado satisfatório.
2: Nita, até que ponto a Seleção Nacional sentiu a falta da capitão da Sénia e da Evi, que faz a diferença lá no ataque?
1: É assim, normalmente tem a falta, não é a falta que eu vou dizer, é o compromisso com a equipa, é a determinação e são os treinos. Olha, nós só sabemos que a Eva Sénia e a Evi não ia fazer parte da equipa nas vésperas do jogo. Isso quer dizer que atrapalha a estratégia do jogo, atrapalha o sistema, apesar de todas elas saberem o que, é que nós queremos, mas isso... Também a equipa caiu um pouco, porque só ontem sabíamos que iam jogar. A equipa ficou triste, então isso normalmente não deveria acontecer. Mas pronto, sabemos disso que é assim, devemos respeitar a organização. Na próxima jogo eles vão estar e vamos fazer o nosso melhor.
3: Acabou de falar da estreia da Seleção Nacional, é algo que fica marcado para a história do futebol feminino nacional. Essa estreia... terá pesado também um pouco naquilo que é tanto a ansiedade das jogadoras, se calhar, mas o que é preciso fazer para no próximo jogo elas estarem mais descontraídas e desfrutarem deste momento?
1: Temos de fazer o nosso trabalho de casa, elas já sabem.

0: isso. O fator nervosismo é o primeiro jogo, mas temos que saber que a Ghana é uma boa equipa. Jogamos com a Ghana, temos que respeitar isso. O nosso jogo, fizemos o que nós podíamos fazer. Alguma coisa tem que ser consertada, vamos preparar-nos treino de amanhã, vamos envolver connosco e também com as jogadoras para saber o que se passa, é normal, são as mulheres. Vamos trabalhar e nos próximos jogos temos certeza.
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1: É muito bem, e a entrevista conseguida no coletivo de imprensa de ontem a partir dos Marrocos. Seleção cabo-verdiana volta a entrar em campo no domingo, dia 2 de agosto, para defrontar o Mali em jogo a contar para a segunda jornada, e o terceiro jogo será no dia 6 de agosto, frente aos Camarões. Além fronteiras, a Cláudia Ramos sofreu lesão muscular justamente no dia em que o capitão Diogo Costa voltou aos treinos no Olival e está fora da Supertaça. Alberto está totalmente apto, Martin Fernandes e Pedro Zelski ainda estão condicionados. No dia em que Diogo Costa regressou ao trabalho de Olival, reforçando as opções da Farioli na preparação para o Supertaça Cano de Oliveira, essa boa nova para o treinador italiano veio acompanhada de uma novidade nada agradável. Cláudio Ramos entrou no boletim médico devido a uma lesão muscular na coxa direita e vai falhar a final da Supertaça de sábado contra o Torriense. Abre-se a perspectiva de Cláudio Ramos ainda poder recuperar a tempo de iniciar o campeonato a 9 de agosto, frente ao Alverca, como segunda opção. Farioli tem João Costa, além do reforço João Afonso, que se mantém no plantel principal. E Zenan Pešinović interessa muito ao Stuttgart, mas o seu clube tenta puxar para cima dos valores do negócio. O Porto informou-se há um mês sobre eventual negócio, mas depressa saiu de cena. Depois de ouvir as exigências, o jornal Bild informa hoje que o Porto entrou na disputa pela contratação de Zenan Pešinović, avançado de 21 anos do Wolfsburgo, que é também o principal alvo do Stuttgart. Os Dragões terão uma com 23 milhões de euros pelo jogador, mas a proposta foi recusada pelo clube alemão, que exige um valor superior. O Porto chegou a informar-se há cerca de um mês sobre as condições de um eventual negócio, mas a fasquia pedida pelo Wolfsburgo na ordem dos 30 milhões de euros levou os Dragões a retirarem-se de imediato de cena. Assim, se há uma corrida pelo jogador, ela é solitária, pelo menos no que diz respeito a uma eventual entrada do Porto em concorrência com o Stuttgart. Há duas semanas, o Stuttgart viu uma oferta no valor de 18 milhões ser recusada. O Wolfsburgo mantém-se firme na sua avaliação e pede 25 milhões de euros para libertar o jogador, ainda assim 5 milhões menos do que terá sugerido ao Futebol Clube do Porto. O Stuttgart está a preparar uma nova investida de 22 milhões de euros, valor que já recebeu a aprovação do seu Conselho de Supervisão, contudo, contando com a vontade do jogador em mudar-se para o clube após a descida do Wolfsburgo à segunda divisão alemã. E o Benfica joga hoje com o St. Gallen no Estádio da Luz, a segunda mão da segunda pré-eliminatória da fase de acesso à Liga da Europa. A equipa encarnada perdeu na primeira mão por 1-2. Para este jogo, o Marco Silva, treinador do Benfica, ganhou várias soluções. Os jogadores que regressaram de férias do Mundial já se treinam. Leandro Barreiro, que falhou a primeira mão, recuperou da doença e está disponível. O ponta de lança John Duran, reforço deste verão, também está mais preparado. Ainda assim, Marco Silva deve mexer pouco no 11 inicial, mantendo no banco de suplentes vários trunfos para dançar. E quando estava tudo pronto para a saída de Tiago Gouveia para o Atlas, eis que o clube mexicano anunciou através de um comunicado que o extremo já não irá jogar no clube devido a divergências com os representantes do jogador. O Atlas Futebol Clube anuncia que a chegada do jogador Tiago Gouveia à equipa principal masculina não se concretizara devido a divergências surgidas com os representantes do jogador durante a fase final das negociações, que não foi possível proceder à formalização da operação nos parâmetros definidos pelos Atlas. Consequentemente, a instituição decidiu encerrar as negociações destinadas a levar o jogador ao clube, pode ler-se no comunicado. Já o plantel do Sporting voltou a treinar ontem à porta fechada, na Academia Alcochete. O treinador Rui Borges continua sem poder contar com quatro futebolistas, Nuno Santos, João Simões, Ibrahim Abá e Zeno de Bast. Relativamente aos dois primeiros, a atividade permanece entregue ao exclusivo ao departamento médico. Nuno Santos tenta debelar problemas musculares decorrentes do regresso aos relvados após uma paragem de 15 meses devido à ruptura do tendão

rotuliano do joelho direito, enquanto o jovem médico cumpre o plano de reabilitação na sequência da intervenção cirúrgica ao quinto metatarso do pé direito, realizado em abril. Já Ibrahim Abá efetua trabalho de compensação muscular devido à operação ao joelho que foi submetido na reta final da época transata, quando ainda alinhava pelo Famalicão. O atleta só deverá estar disponível entre a segunda e a terceira semana de agosto. Por sua vez, o internacional belga divide centro relevado e o ginásio por ultrapassar uma lesão muscular, problema que já arrastava quando foi convocado por Rudi Garcia para o Mundial, no qual nem chegou a somar qualquer minuto. Para amanhã está previsto um novo treino, sendo que amanhã também defronta os ingleses do Nottingham Forest às 17h45, no encontro que decorrerá no Estádio Algarve. Soleiman Faye continua sem convencer Rui Borges e a estrutura de futebol do Sporting. Após uma pausa no tema, o senegalês está novamente no mercado, mas a administração de SAD não altera as exigências, pretende a venda em definitivo do passe do atleta, contratado em janeiro ao Granada por 6,5 milhões de euros. Desde que chegou ao Alvalade no mercado de inverno, o extremo enfrentou uma adaptação difícil e até ao final da temporada somou apenas 161 minutos, distribuídos por 9 partidas. Sempre na posição de origem, deste defesa, Rui Borges testou numa nova função como lateral direito, mas o jogador voltou a não convencer. Prova disso foi a ausência por opção técnica no troféu 5 violinos no passado sábado, diante do Mónaco. A prioridade passa agora por encontrar uma solução para o senegalês das alas do ataque. O jogador está sem espaço perante a concorrência de Jenny Catamo e Luís Guilherme à direita e de Flávio Gonçalves e Jess Derry à esquerda, sendo que ainda deverá chegar mais o reforço para o setor ofensivo, em princípio australiano Nestori Irancunda, proveniente do Watford. Já no corredor recuado, as opções para a direita passam por Vagianidis e Ivan Fresneda. O Sporting exige uma verba a rondar o investimento inicial feito nos direitos económicos do futebolista, que cumpre o seu 24º aniversário este domingo. Vasco da Gama, de Pedro Emanuel, garantiu a qualificação para os oitavos de final da Taça Sul-Americana ao vencer o Independiente Medellín por 1-0, em partida disputada ontem no estádio de São Januário. Foi a primeira vitória do técnico ao lema da equipa brasileira. O conjunto de casa, com o português Nuno Moreira no 11, foi superior durante grande parte do encontro, mas só conseguiu materializar o seu domínio na segunda parte. Um golo solitário de Tiago Mendes, perto do final do encontro, aos 85 minutos, selou o resultado e fixou o agregado de eliminatório em 3-2 após o empate no jogo da primeira mão. O adversário dos oitavos de final será o Olimpia do Paraguai, estando os jogos agendados para as semanas de 12 e 19 de agosto. Já o Palmeiras, treinado por Abel Ferreira, reforçou a liderança do Brasileirão ao golear o Vitória por 4-0 ontem no Barradão, em partida da 21ª jornada, marcada por decisões de arbitragens controversas. A equipa da casa viu-se reduzida a 9 jogadores, ainda na primeira parte, com as expulsões de Kaká e Luan Cândido. O encontro mudou drasticamente no espaço de apenas 2 minutos, com 2 intervenções do VAR. Primeiro, o árbitro Alex Gomes Stefano foi chamado por Marco Aurélio Ferreira para rever uma entrada de Kaká sobre de John Arias. Após a análise, foi exibido o cartão vermelho direto. Na sequência, Luan Cândido foi expulso por ter feito um gesto interpretado como roubo, também após recomendação do VAR. Ambos os defesas saíram do relevado a protestar e aplaudir. Ironicamente, a tensão já era elevada, pois minutos antes o Vitória tinha pedido a expulsão de Maurício do Palmeiras por uma cotovelada no rosto de Kaká. O árbitro, no entanto, mostrou apenas o cartão amarelo. A jogar contra 9, o Verdão soube gerir o jogo e capitalizar a instabilidade do adversário. Maurício inaugurou o marcador e a vantagem seria aumentada com um autogol de Fabiano Sousa. Na segunda parte, John Arias, após um drible vistoso sobre Jamerson e Sousa na cobrança de um livre direto, selaram a goleada em 4 bolas sem resposta. Flamengo não foi além de um empate a 1 bola com o Internacional ontem à noite no estádio Beira-Rio, em jogo a contar para a 20ª jornada do Brasileiro. A equipa treinada por Leonardo Jardim chegou a estar em desvantagem, mas resgatou 1 ponto. O conjunto da casa adiantou-se no marcador na primeira parte por intermédio de Vitinha aos 27 minutos, que aproveitou uma recarga após o remate de Carbonero, defendido por Rossi. Contudo, na segunda parte, um erro defensivo permitiu ao Mengão chegar à igualdade aos 79 minutos após uma perda de bola de Alan Patrick. Bruno Henrique assistiu Samuel Lino, que não desperdiçou e fixou o resultado final de 1 bola para cada lado. Apesar do golo de Samuel Lino, que continua em bom plano sob comando de Leonardo Jardim, a exibição

Esteve longe de ser convincente e a frustração por não sair do campo adversário com vitória veio ao modo de cima por parte dos adeptos. No final, o técnico Luso manifestou a sua preocupação com a recente série de resultados. Portanto, diz que não conseguiram ligar o jogo, houve alguma dificuldade em criar passes de bola e lateralizar muito o jogo, mas em termos reais e da efetividade da equipa não conseguiu. Portanto, o Flamengo mantém o segundo lugar com 39 pontos, mas vê o líder Palmeiras aumentar a distância para 8 pontos. Já o Internacional de Porto Alegre permanece na 16ª posição, agora com 22 pontos. E a SAD do Vitória de Guimarães está a envidar esforços no sentido de tentar garantir o regresso de um homem da casa ao castelo, Tiago Silva. O experiente médio de 33 anos deixou os vimaranenses no último verão para rumar ao futebol catari e vestir a camisola do Al Rayyan, clube com o qual assinou um contrato válido por 2 temporadas e pelo qual fez 25 jogos, 2 golos e 5 assistências na temporada passada. À procura de dotar o plantel com mais experiência e sabendo que Tiago Silva é profundo conhecedor dos cantos a casa, a SAD, liderada por Rui Rodrigues, está a tentar convencer o jogador a regressar ao Vitória de Guimarães e ao futebol português, mas a operação não se figura nada fácil. Além de ter mais um ano de contrato e oferecer vencimento incomportável para o Vitória de Guimarães, o possível regresso de Tiago Silva teria de passar por um acordo de rescisão do médio com o emblema catari, sem que tal carrete imenso prejuízo financeiro para o jogador, além de que o Vitória teria de também fazer um esforço nesse sentido. Sporting de Braga defende hoje em casa uma vantagem de 1-0 sobre os sérvios do Zelesnikar de Pancevo, em jogo da segunda mão da pré-eliminatória. Portanto, em 22 de julho, os bracarenses triunfaram em Pancevo por 1-0, graças a uma grande penalidade apontada por Ricardo Horta aos 67 minutos. Caso garanta a qualificação para a terceira pré-eliminatória, cujos jogos estão agendados para 6 e 13 de agosto, o Sporting de Braga vai defrontar os Azaris do Nevshi, ou os bielorrussos do Dinamo de Minsk. O Dinamo está em clara vantagem na eliminatória, depois de no primeiro jogo ter vencido no Azerbaijão por 4-2. O encontro entre o Sporting de Braga e Zelesnikar Pancevo está marcado para as 18 horas no Estádio Municipal de Braga e vai ter arbitragem do checo de Dalibar Cerny. E o Comitê Disciplinar da FIFA instaurou o processo contra a Federação Argentina de Futebol e os jogadores Noel Molina, Leandro Paredes, Tiago Almada e Gavi, devido a incidentes ocorridos no Mundial de 2026, anunciou o organismo. A Associação de Futebol da Argentina está a ser investigada por 4 alegadas infrações relacionadas com manifestações de natureza não desportiva, conduta inadequada, discriminação ou comentários racistas e ordem e segurança nas partidas. O Comitê Disciplinar da FIFA vai analisar diversos encontros de bicampeã sul-americana que falhou a revalidação do título mundial ao perder a final ante a Espanha por 1-0 após prolongamento, a 19 de julho em East Rutherford, nos Estados Unidos. No fim da vitória albiceleste sobre a Inglaterra 2-1 nas meias finais, os jogadores exibiram uma faixa no relevado com a frase Las Malvinas son Argentinas, em tanto alusão ao arquipélago ultramarino britânico, que foi temporariamente ocupado pelos sul-americanos em 1982 e é designado de Falklands pelo Reino Unido. Recordando também cânticos entoados depois do triunfo da Argentina sobre o Egito 3-2 nos oitavos, o governo das Ilhas Malvinas denunciou a conduta da seleção sul-americana numa carta enviada à FIFA e apelou ao organismo presidido pelo italo-suíço Gianni Infantino, que aplica os seus regulamentos de forma consistente. O Comitê Disciplinar abriu outro processo para analisar os desacatos entre Argentina e Espanha na final do Mundial, sendo que os jogadores Leandro Paredes e Noel Molina e o treinador adjunto Roberto Ayala, todos de albiceleste, estão acusados de agressões. O médio terá de responder por 3 incidentes e o defesa de direito por 2, um dos quais na forma tentada. Noel Molina também é visado por conduta antidesportiva no encontro decisivo do principal torneio internacional das seleções, a exemplo de Tiago Almada, que é seu companheiro de equipa, e do espanhol Pablo Gavi. Eddie Howe está de saída do comando do Newcastle quando faltam pouco mais de 20 dias para o arranque de competição em Inglaterra. A demissão do técnico, que estava há 5 épocas no cargo, ainda não foi oficializada pelo clube, mas está a ser avançada pela generalidade da imprensa britânica. A decisão terá partido do próprio técnico de 48 anos, depois nos últimos dias se terem intensificado discussões com a direção relativas à construção

do plantel. Recordo-se que o Newcastle viu saírem dois jogadores fundamentais, Anthony Gordon para o Barcelona e Sandro Tonali para o Tottenham, surgindo insistentemente notícias da partida também do capitão Bruno Guimarães. O reforço da equipa tem sido feito com jogadores jovens, 3 de 20 anos e 1 de 18, o que não estaria a satisfazer o técnico que temia nova época complicada, depois do 12º lugar na temporada passada. O alemão Matias Geisel, bicampeão asiático pelo Al Ahly da Arábia Saudita, está a ser apontado ao cargo do clube, que, recorde-se, é propriedade do Fundo de Investimento Público Saudita. E o futuro do médio alemão Julian Weigl no Al-Qadizia parece estar definido, apesar de ainda ter 2 anos de contrato. O treinador da equipa, o irlandês Brendan Rodgers, informou a direção que não conta com o jogador para os seus planos técnicos. Em paralelo, uma potencial transferência para o Neom foi descartada. Segundo fontes do jornal Ariadia, o treinador do Noem, Christophe Galtier, não deu aval para a contratação do médio alemão, que passou pelo Benfica de 2020 a 2023. Na altura, os encarnados pagaram de 20 milhões de euros ao Borussia Dortmund por Julian Weigl, investimento global que chegou a 20 milhões 465 mil euros. Posteriormente, foi transferido para o Borussia de Mönchengladbach por 7 milhões. Pelas Águias, o médio fez 115 jogos e marcou 5 golos. O principal obstáculo à saída de Weigl do Al-Qadizia é o elevado salário. A transferência, por outro lado, o clube da Liga Saudita figura-se complicada, menos que a administração do Al-Qadizia aceite suportar uma parte significativa dos vencimentos do jogador para viabilizar o negócio. Na época passada, Julian Weigl, de 30 anos, participou em 25 jogos na Liga Saudita, tendo marcado 1 golo e feito 3 assistências. A sua temporada terminou de forma prematura, devido a uma lesão nos músculos abdominais, contraída na fase final da competição, que o afastou dos restantes encontros. E agora é oficial, Gustavo Sá é reforço do Olympiacos. O médio internacional sub-21 deixa o Famalicão para rumar ao campeão grego, no negócio que rende aos minhotos 20 milhões de euros. O conjunto helénico não divulgou essa informação, mas sabe-se que o jogador chega por empréstimo do Nottingham Forest, clube que tem o mesmo dono que o Olympiacos, Evangelos Marinakis, também proprietário do Rio Ave. Com passagem pela formação do Porto, Gustavo Sá tem estado em destaque no Famalicão, tendo recusado o alto-irrado de Sérgio Conceição na janela do mercado que acabou de fechar. Gustavo Sá, recorde-se, chegou a estar muito perto de uma mudança para o West Ham da Inglaterra, mas entretanto o negócio terá caído. Antes também já tinha sido associado ao Sporting e ao Futebol Clube do Porto. E o Betis quer contratar Ivanovic e já entrou em contacto com o Benfica para negociar a transferência do ponta de lança internacional croata. Sabe-se que os espanhóis admitem uma compra em definitivo, modelo desejado pela SAD encarnada, por jogador de 22 anos que compraram no início da temporada passada aos belgas do União de Saint-Gilloise por 22,8 milhões de euros. Ainda não é claro se será mesmo uma compra direta ou empréstimo com opção de compra obrigatória, mas o Betis está empenhado em garantir o negócio, faltando saber se consegue satisfazer as exigências dos encarnados. Além de Betis, outros clubes sondaram pelo jogador. Ontem surgiram em Itália indicadores de que a Lazio poderia interessar-se e há alguns dias que os turcos do Galatasaray prometem posicionar-se, mas até o momento, e apesar do jogador estar disponível para seguir para a Turquia, não entrou no Benfica qualquer proposta formal. Ivanovic não correspondeu totalmente às expectativas, fez 48 jogos, marcou 8 golos e fez 2 assistências, e apostava a conseguir a afirmação com Marco Silva esta temporada, porém a contratação do ponta-de-lança colombiano John Duran reduziu o espaço para o croata. O Benfica joga hoje à frente aos suíços do St. Gallen, a segunda mão da segunda pré-eliminatória de acesso à fase da Liga Europa, e Ivanovic ainda será opção a seguir, muito provavelmente sairá do Benfica, faltando esclarecer se será o Betis a conseguir o jogador. Por enquanto, os espanhóis avançam com determinação para as negociações. E estamos conversados quanto a esta rubrica desportiva, para ser a continuação de uma ótima sintonia com a WBFM.

Exatamente, músicas bonitas aqui de todos os níveis. Trazemos também de Boca de Café, a música suave que nos foi enviada aí para o Xixa. Bom dia, especialmente aí para Nela, da parte da Xixa, desejando uma ótima manhã.

Deixa mais a 39 minutos, assim tivemos a comba Boca de Café, da música aí do Xixa, especialmente para Nela. Trazemos agora Denis Graça, que eu tenho a minha vida.

Bruno Baia, muita culpa desta dona Ana, puri bai mina. Pois é, daí trazemos agora traumatizada. A presença do Willy Smith, já vamos ver o nosso flash informativo às 11 em ponto.

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5: É muito bem, trazemos agora a presença do Edi Lopes, a Contem Minha BB, às 12 estaremos a atualizar a informação no nosso jornal alargado.

Assim, a música bonita de... e trazemos agora o Gari com o sistema Sentinha Poder. É o mais recente, um grande abraço para si, continuação de muito bom dia, boa escuta. Desde já vamos atualizar a informação aos 12 em ponto.

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É muito bem, vamos a outras variedades musicais. Abrimos com os Cabo Verde Show e o tema Milena. Um grande abraço aí para os que preferem a música de outrora. É assim, até às 12.

Exatamente, hoje cá Verde Show com este tema Milena, trazemos também os Extreme com o tema Tempo Sabe. Temos já 15 minutos a separar-nos das 12 horas.

Exatamente, atravessar o Bajar, a presença da Gardénia Birroz, antes de pormos a tónica também no nosso bloco informativo desta edição de tarde, aqui na WBFM, pois é, vamos continuar com então o bloco informativo das 12 e vamos estar consigo até por volta das 12 horas e 30 minutos. A partir de amanhã estaremos no novo horário aqui no programa Cabo Verde do ar, ou seja, das 6h30 até às 9h30 minutos. Portanto, um novo horário daqui do programa Cabo Verde no ar.

Seja, pois, bem-vindo ao Jornal da Tarde das 12 horas aqui na WBFM. A previsão do tempo, os dados são do Instituto Nacional de Meteorologia e Geofísica, que aponta para céu parcialmente nublado, visibilidade boa, igual ou superior a 10 km, o vento sobe de norte ou nor-noroeste, moderado ou fresco, com vento a 38 km por hora, superando ocasionalmente fraco ou bonançoso, com 8 a 19 km por hora, com direção variável em setores de Barlavento Ocidental. Quanto ao mar, temos ondas de norte e de nordeste, com 1 a 2 metros e meio de altura, diminuindo para as zonas costeiras sul, com 1,5 metro a 3 metros a noroeste, norte, leste do arquipélago, com ligeiro agravamento mais a nordeste à tarde, afetando os setores interilhas nas zonas orientais. Temperatura máxima oscila entre os 29 e 31 graus centígrados. Boa tarde, seja pois bem-vindo ao Jornal. A sessão plenária da Assembleia Nacional foi suspensa esta manhã, depois de momentos de atenção provocados por interrupções de deputados do Movimento para a Democracia durante a apresentação do orçamento retificativo pelo Primeiro-Ministro Francisco Carvalho. Enquanto o chefe de governo apresentava o diploma, vários deputados da bancada do MPD começaram a intervir e a falar em simultâneo, criando um ambiente de grande ruído no plenário. Perante a situação, Francisco Carvalho interrompeu a sua intervenção. A Presidente da Assembleia Nacional solicitou por diversas vezes silêncio e respeito pelas regras do trabalho parlamentar. No entanto, perante a continuação das interrupções, dirigiu-se nominalmente à deputada Janine Lelis, pedindo que cessasse as intervenções. Como o ambiente de desordem persistiu, o Presidente decidiu suspender temporariamente a sessão para permitir o restabelecimento da normalidade e criar condições para a retoma dos trabalhos. A sessão que foi retomada depois que foram reunidas as condições para continuação do debate sobre o orçamento retificativo.

E dando continuidade a este bloco informativo, o Presidente da República, José Mário Neves, presidirá no dia 12 de agosto a sessão solene da Assembleia Municipal dos Mosteiros, nas comemorações do Dia do Município. Segundo informações da Assembleia Municipal, a cerimónia será presidida pelo Chefe de Estado, marcando um dos momentos centrais das festividades do município, que assinala o 34º aniversário da sua criação. Elevado à categoria do município pela Lei nº 23/4 Romano de 91, de 30 de dezembro de 1921, e instalado oficialmente a 20 de março de 1992, com a tomada de posse da Comissão Instaladora, Mosteiros celebra anualmente o seu Dia do Município em simultâneo com as festividades da sua padroeira, a Nossa Senhora da Ajuda. A presença do Presidente da República confere um significado especial às comemorações.

0: deste ano.
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0: Ilha do Fogo e de Cabo Verde. A história administrativa dos mosteiros remonta a 1917, quando através do decreto número 3108B, de 25 de junho, que aprovou a Carta da Província de Cabo Verde, a localidade foi elevada à categoria de concelho irregular, passando a Ilha do Fogo a contar pela primeira vez com dois concelhos, Conselho Regular do Fogo e Conselho Irregular dos Mosteiros. Contudo, essa condição durou apenas 6 anos. Em 1923, o Conselho foi extinto pelo Diploma Legislativo número 64, de 13 de junho, por alegada falta de condições administrativas e de pessoal qualificado para assegurar o seu funcionamento, voltando à Ilha do Fogo a constituir-se por um único Conselho. Em 1935, foi criado o posto administrativo dos Mosteiros, abrangendo inicialmente a freguesia de Nossa Senhora da Ajuda e posteriormente também a de Santa Catarina. O posto manteve-se em funcionamento até 1962. Já em 1974, o então governo da província aprovou a criação do Conselho dos Mosteiros através do decreto provincial número 10, de 11 de julho, com o objetivo de acelerar o desenvolvimento económico e social da região, mas a medida nunca chegou a ser implementada. O processo de municipalização viria a concretizar-se apenas em 1991, tornando os mosteiros um dos 3 municípios da Ilha do Fogo, estatuto que mantém até a atualidade. A Idealidade continua a anunciar artistas para as celebrações deste ano, depois do anúncio da confirmação de Alírio, Márcia Cruz, Di Martins, do Marta, Zinhelas e Jocelyn. A Variação da Cultura da Câmara dos Mosteiros anunciou outros artistas como Jonathan, Grace Evra e Jennifer Dias. No ano transato, a Idealidade dos Mosteiros cancelou as festividades do Dia do Município, que devia ocorrer de 12 a 17 de agosto, como um gesto de solidariedade para com a Ilha de São Vicente, que foi afetada pela tempestade Erin. E o paciente do primeiro transplante renal realizado com sucesso em Cabo Verde regressou esta manhã à Ilha do Fogo, após cerca de 9 meses de tratamento e acompanhamento clínico na cidade da Praia. A Infopress, Renato Gomes Teixeira, mais conhecido por Nilton, de 45 anos, manifestou profunda satisfação com seu estado de saúde, 4 meses após ter sido submetido ao procedimento cirúrgico no Hospital Universitário Agostinho Neto, na cidade da Praia. Após meses de reabilitação e seguimento rigoroso, a equipa médica autorizou o regresso temporário à Ilha do Fogo para o reencontro com a família, devendo o doente retornar à Praia a 22 de agosto para uma consulta de controle agendado para o dia 24 do mesmo mês.
2: Também para dia 30 para 22. A Ilha do Fogo, estava a subir a família, disposto de estar no regresso dia 22 para a cidade da Praia, em controlo 24 de agosto. A partir de 24 de agosto, ainda tem mais um mês no controlo, a partir de 24 de setembro, ainda estou na dado alta agora, ainda estou na volta para a cidade, para a Ilha do Fogo. E esposa, quando tem feito fazer controlo em três meses. Por acaso, assim, graças a Deus, se senti corpo saudável, se senti corpo de outra maneira, vamos dizer, antes de sentir batiu dificuldade, às vezes nunca sabia se estava direito, vamos, com aquela doença no corpo, muita estava cada hora de uma maneira, a hora com o pé inchado, a hora com o senti vômito, te senti tio problemas. 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Nesse horário de minha pai, minha mãe, ligar assim a famílias. E é uma alegria para mim, para onde a mim fica um história de Cabo Verde, um herói. Para onde é o primeiro transplante que fazer ali na Cabo Verde, que são muito emocionado, interessado, que para tomar um ojabão. 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

0: ver pessoas que pegam de cesta te das um rim e peço fazer assim, mas depois rinja, esta fica a fazer outra vida, para morrer. 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
2: Renato Gomes Teixeira foi recebido há cerca de meia hora por familiares e amigos no aeródromo de São Felipe, portanto com muita batucada e também muita alegria o regresso deste filho da casa que fez o primeiro transplante renal realizado em Cabo Verde e que aconteceu

0: uma prioridade absoluta, com um reforço de 139 milhões de escudos, assegurando o acesso universal desde o pré-escolar até o ensino superior e permitindo avançar com a gratuitidade do primeiro ciclo nas universidades públicas. Reforçamos os benefícios sociais destinados às famílias mais vulneráveis, com um acréscimo de 50 milhões de escudos, para que quem mais precisa tenha um Estado mais presente e mais próximo. Criamos o programa Saúde para Todos, com uma dotação de 100 milhões de escudos, dando um passo decisivo para a universalização do acesso aos cuidados de saúde, num compromisso com a dignidade humana, a equidade social e o progresso nacional. Reforçamos em 300 milhões de escudos a verba destinada aos medicamentos, assegurando melhores respostas em áreas como a oncologia, os transplantes renais e outras necessidades clínicas, reduzindo a necessidade de evacuações e garantindo um acesso mais rápido aos tratamentos. Mantemos igualmente uma dotação de 450 milhões de escudos para subsidiar as ligações aéreas com os Estados Unidos da América e o Brasil. Trata-se de uma medida estratégica para assegurar a continuidade dessas rotas, reforçar a ligação de Cabo Verde com a sua diáspora, apoiar o turismo e promover uma maior integração económica com dois mercados de enorme importância para o nosso país. Mantemos igualmente o pacote de subsídios financeiros destinado a compensar o aumento dos custos dos combustíveis. Sabemos que a volatilidade dos preços internacionais afeta diretamente as empresas, os transportes, a produção e, no final da cadeia, o custo de vida das famílias. Ao assegurar um esforço orçamental de cerca de 1.700.000.000 de escudos dirigido às empresas privadas não financeiras, incluindo as empresas petrolíferas, e às empresas públicas não financeiras, estamos a proteger a atividade económica, o emprego e a estabilidade do país. Estas são prioridades.
1: As prioridades do Primeiro-Ministro Francisco Carvalho, o líder do Grupo Parlamentar do Movimento para a Democracia, alertou que a aprovação do orçamento retificativo em regime de urgência poderá comprometer a transparência, fiscalização, a legalidade, defendendo o cumprimento do procedimento legislativo previsto. Em conferência de imprensa, portanto, sobre o balanço das jornadas parlamentares, Luís Carlos Silva sustentou que o orçamento é um documento sujeito a um processo legislativo próprio que não deve ser equiparado às restantes iniciativas legislativas. Segundo o deputado, o regimento, a Constituição e a Lei de Enquadramento Orçamental estabelecem procedimentos específicos para a apreciação do orçamento de Estado, incluindo audições, análises em comissões especializadas e debates na generalidade, bem como na especialidade. Para o MPD, a eventual tramitação urgente do orçamento retificativo suscita dúvidas quanto à sua conformidade legal. Apesar das reservas, Luís Carlos Silva assegurou que o partido não pretende inviabilizar a discussão do documento, defendendo, contudo, que esta decorra de acordo com as normas legais aplicáveis. O líder parlamentar considerou ainda contraditório o discurso do PACV sobre a situação económica do país, argumentando que o próprio orçamento retificativo evidencia a margem orçamental para acomodar novas despesas. Na sua leitura, o documento contém referências positivas ao desempenho económico alcançado nos últimos anos, designadamente ao crescimento, emprego, turismo e contas externas, contrariando a narrativa de que o país se encontra em dificuldades. Quanto ao debate sobre o Estado da Nação, considera que o debate deste ano será diferente dos anteriores, por ocorrer após a alternância política resultante das últimas eleições, acrescentando que o mesmo deve ser analisado numa perspectiva mais ampla, tendo em conta que o país atravessa uma fase de mudança de governo e de modelo de governação. Na sua intervenção, defendeu que o país está a transitar entre os dois modelos de governação, alegando que o anterior privilegiava a sustentabilidade das finanças públicas e a criação de riqueza antes da sua

0: distribuição, enquanto o novo executivo aposta numa lógica diferente que, ao seu ver, poderá pôr em risco a sustentabilidade do quadro macrofinanceiro de Cabo Verde. Outras notícias neste jornal de tarde para hoje. Viajamos desta feita para falar um pouco do crescimento do país, que só será verdadeiramente inclusivo se acompanhado por uma proteção efetiva da infância e adolescência contra a exploração e abuso sexual, declarou a Ministra da Família, Inclusão e Desenvolvimento Social. Adélcia Almeida discursava na abertura do encontro sobre a proteção da infância contra a exploração sexual no contexto de viagens e turismo, de evento organizado no âmbito da campanha Proteja e que reúne a ilha autoridades nacionais, locais, Unicef e operadores turísticos.
1: Registar os avanços significativos na promoção dos direitos das crianças e dos adolescentes, refletindo na consolidação do seu quadro legal, no reforço de políticas públicas e na expansão de serviços de proteção social, educação e saúde. Acredito que este encontro poderá representar um verdadeiro ponto de viragem para a Ilha do Sal. Que daqui saia uma agenda comum, assente na responsabilização de todos os atores, porque proteger as nossas crianças não é apenas uma responsabilidade do Estado, é um compromisso coletivo que exige liderança, parceria e ação permanente. Desejo que a Declaração de Santa Maria traduza essa vontade comum em compromissos concretos com prioridades definidas, responsabilidades partilhadas e mecanismos de acompanhamento que garantam resultados efetivos.
0: A governante frisou ainda que toda a cadeia do setor privado, incluindo hotéis, agências de viagens, restauração, guias e taxistas, deve atuar como aliada fundamental na prevenção, identificação e denúncia, apelando à construção de uma cultura nacional de proteção, assente no dever cívico e moral de cada cidadão. Adélcia Almeida assegurou que o governo assumirá a liderança na concretização dos compromissos que saírem da Declaração de Santa Maria, documento final do encontro, e deixou um aviso sobre a urgência, tanto de uma ação conjunta entre o Executivo, a Autarquia, a Sociedade Civil e os agentes económicos. Na mesma ocasião, o Presidente da Câmara Municipal do Sal, Júlio Lopes, alinhou com a preocupação de governantes, reforçando que a repressão policial e judicial é insuficiente sem um forte investimento no pilar social.
2: Quase dois terços das famílias em Cabo Verde são famílias anaparental. 11% são casados, 22% vivem durante o facto e o resto, ou há pai, não há mãe, ou a criança está com o tio, com a tia, com a avó. Significa que a situação não é boa. A situação é dramática. Há duas ações. Há uma ação, há uma acciona daqueles que violam os direitos das crianças e também há uma omissão daqueles que não protegem as crianças.
0: O encontro para análise da situação da infância no SAL tem como objetivo promover uma análise participativa e um espaço de reflexão sobre a problemática através do diálogo interinstitucional e da mobilização coletiva de todos os atores envolvidos na proteção das crianças no SAL, região com forte vocação turística. E, segundo a presidenta do ICA, Zaida Freitas, a escolha de ir do SAL não poderia ser a melhor opção.
3: Realizar este encontro com o objetivo de reforçar o compromisso coletivo na proteção das crianças e adolescentes de modo a prevenir e combater a violência e exploração sexual de crianças e adolescentes. Devemos ter a coragem institucional e o dever moral para reconhecer que esta ameaça existe e que exige de todos nós uma resposta ética, coordenada e firme. Cada profissional, cada cidadão deve estar alerta aos sinais de risco, denunciar situações suspeitas e compreender que proteger crianças é também proteger o turismo em Cabo Verde.
0: Em representação da Unicef, David Martin garantiu que a organização vai estar sempre ao lado de Cabo Verde na procura de soluções para a proteção da criança contra todos os tipos de violência.
4: As nossas crianças é uma obrigação legal, uma responsabilidade moral e social que nos convoca a todos. A Declaração de Santa

0: Santa Maria deverá representar muito mais do que um documento de intenções. O UNICEF reafirma aqui o seu compromisso de continuar ao lado de Cabo Verde na construção de um sistema de proteção cada vez mais forte, baseado em evidências, coordenação institucional e participação comunitária.
1: Portanto, aí da Ilha do Sal, viajamos até de Marrocos, portanto, onde está a seleção nacional de futebol. A selecionadora Silvério Inédio apontou nervosismo e ansiedade da estreia de Cabo Verde na CAN como fatores decisivos para a derrota por 2-0 frente ao Ghana em Casablanca.
2: Em primeiro tudo, quero parabenizar as minhas jogadoras para não uma excelente prestação, mas uma excelente atitude dentro do campo, perante uma equipa, boa equipa poderosa, Ghana. Não é o resultado que nós queremos, tudo bem. Foi uma infelicidade por parte, às vezes, de concentração das jogadoras, sofremos 2 golos, mas isso também faz parte do futebol. Tentámos fazer o nosso máximo, não conseguimos, por causa de uma defesa muito forte também da equipa do Ghana, e a equipa completa, uma equipa cheia de determinação. O jogo para mim foi bom porque o primeiro jogo a ansiedade tomou conta das meninas, o nervosismo, o campo, a primeira vez por isso. Mas vamos conseguir fazer de tudo para que o segundo jogo tenhamos um resultado satisfatório.
3: Nita, até que ponto a Seleção Nacional sentiu a falta da capitã Marcene e da Evi que faz a diferença lá no ataque?
2: É assim, normalmente tem a falta, não é a falta que eu vou dizer, é o compromisso com a equipa, é a determinação e são os treinos. Olha, nós só sabemos que a Eva Sene e a Evi não ia fazer parte da equipa nas vésperas do jogo. Isso quer dizer que atrapalha a estratégia do jogo, atrapalha o sistema, apesar de todas elas saberem o que, é que nós queremos, mas isso... Também a equipa caiu um pouco, porque só ontem sabíamos que iam jogar. A equipa ficou triste, então isso normalmente não deveria acontecer. Mas pronto, sabemos disso que é assim, devemos respeitar a organização. Na próxima jogo eles vão estar e vamos fazer o nosso melhor.
4: Acabou de falar da estreia da Seleção Nacional, é algo que fica marcado para a história do futebol feminino nacional. Essa estreia... terá pesado também um pouco naquilo que é tanto a ansiedade das jogadoras, se calhar, mas o que é preciso fazer para no próximo jogo elas estarem mais descontraídas e desfrutarem deste campeonato?
2: Temos de fazer o nosso trabalho de casa, elas já sabem disso. O fator nervosismo é o primeiro jogo, mas temos de saber que a Ghana é uma boa equipa. Jogamos com a Ghana, temos que respeitar isso. O nosso jogo, fizemos o que nós podíamos fazer. Alguma coisa tem que ser consertada, vamos preparar-nos para o treino de amanhã, vamos envolver connosco e também com as jogadoras para saber o que se passa, é normal, são as mulheres. Vamos trabalhar e nos próximos jogos tenho certeza que vamos melhorar bastante.
1: A seleção cabo-verdiana volta a entrar em campo no próximo domingo, 2 de agosto, para afrontar o Mali em jogo a contar para a segunda jornada, encerrando a sua participação na fase de grupos no dia 6 de agosto, frente ao congénero dos Camarões. Ao ponto final neste bloco informativo das 12, que contou com a minha edição, sonoplastia e apresentação, sou Che Guevara Batista, para si a continuação de uma ótima escuta com o World Rockton FM.

Amanhã caminhamos já para a ponta final. Tivemos com Cabeça Monte a composição de Antero Mendes. Vamos fechar então o programa com os Cabo Verde Show. Cima, cima.

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Saudações aos nossos ouvintes aqui em Cabo Verde e na diáspora. Começa agora o bloco informativo aqui na Rádio WMBFM. O governo apresentou um orçamento retificativo de 103.888 milhões de escudos, com uma redução de 123 milhões de escudos, face à execução orçamental projetada encontrada após a tomada de posse. Durante uma conferência de imprensa para apresentação do orçamento retificativo, o primeiro-ministro, Francisco Carvalho, afirmou que a revisão orçamental resulta da necessidade de reorganizar recursos depois de identificar uma diferença de mais de 8 mil milhões de escudos entre o orçamento inicialmente aprovado para 2026 e a execução verificada. Segundo explicou, a diferença foi identificada durante a missão do Fundo Monetário Internacional, destinada a estabelecer os primeiros contatos com o novo governo. O primeiro-ministro acrescentou que a execução das verbas registrou uma aceleração significativa durante o primeiro trimestre, com várias rúbricas orçamentais a ficarem esgotadas antes do final do ano econômico. Francisco Carvalho apontou que a concentração das despesas ocorreu sobretudo nos meses que antecederam as eleições, apontando maio e junho como período de maior execução. O chefe do governo explicou que a revisão não representa um aumento da despesa pública, mas uma redistribuição das verbas existentes para áreas consideradas prioritárias pelo Executivo. Na educação, o Executivo prevê um reforço de 139 milhões de escudos destinados a garantir o acesso universal desde o pré-escolar até o ensino superior e avançar com a gratuitidade do primeiro ciclo nas universidades públicas. Na área da saúde, o Governo anunciou a criação do programa Saúde para Todos com uma dotação de 100 milhões de escudos, além de um reforço de 300 milhões de escudos para medicamentos. O orçamento retificativo mantém também uma dotação de 450 milhões de escudos para subsidiar as ligações aéreas entre os Estados Unidos da América e o Brasil. O ministro da Saúde afirmou no Mindelo que o governo vai cumprir com o plano de cargos, funções e remunerações dos profissionais do setor, apesar do diploma ter sido aprovado sem os recursos financeiros necessários. Lúcio Fernandes teceu essas declarações à InfoPress no balanço da visita de 2 dias às estruturas do setor em São Vicente. O governante reconheceu as preocupações que lhe foram expostas por profissionais do Hospital Batista de Sousa relativamente à evolução nas carreiras e garantiu que o Executivo pretende regularizar a situação. Segundo a mesma fonte, a prioridade passa por enquadrar todos os funcionários nas funções que efetivamente desempenham ou de acordo com as suas competências, assegurando uma remuneração adequada. Lúcio Fernandes explicou que o governo tomou posse há pouco tempo e que, por isso, não é possível resolver de imediato todas as pendências do setor, ainda mais porque o orçamento retificativo permitirá responder apenas a parte das necessidades. O ministro sublinhou ainda que os constrangimentos enfrentados pelos

profissionais da saúde são de âmbito nacional e não exclusivos de São Vicente e apelou à compreensão e paciência dos trabalhadores enquanto decorre o processo de regularização. O governante reiterou igualmente a intenção de reforçar os recursos humanos do setor, incluindo através do regresso de quadros cabo-verdianos residentes no estrangeiro, e agradeceu aos profissionais do Hospital Batista de Sousa pelo trabalho desenvolvido, apesar das limitações existentes. Cabo Verde precisa de mobilizar, até 2030, cerca de 163 milhões de dólares por ano para acelerar a transformação estrutural da economia e reduzir a dependência de um número limitado de setores. A estimativa consta do Country in Fox Report de 2026 do Banco Africano de Desenvolvimento, que alerta, contudo, que as necessidades totais do financiamento do país ascendem a 1,4 mil milhões de dólares anuais, quando são considerados todos os investimentos previstos no Programa Estratégico de Desenvolvimento Sustentável. Segundo o relatório, este montante permitirá acelerar o processo de diversificação económica, reduzir a dependência de setores tradicionais e criando condições para um crescimento mais robusto e sustentável. O documento defende que elevar o ritmo de crescimento económico de cerca de 4% para 7% ao ano exige um forte aumento do investimento, acompanhado por ganhos de produtividade e reforço do capital humano. O banco ressalva, contudo, que o reforço financeiro necessário é muito superior quando são contabilizados todas as prioridades e desenvolvimento definidos pelo país. Neste cenário, as necessidades de financiamento sobem para cerca de 1,4 mil milhões de dólares por ano. Este valor inclui investimentos em habitação, desenvolvimento urbano e territorial, proteção social, desenvolvimento humano, um sistema integrado de saúde, reforço da segurança nacional, transformação de Cabo Verde numa plataforma turística, melhoria do saneamento e abastecimento de água e consolidação do país como plataforma digital. Estes investimentos estão previstos no Programa Nacional de Desenvolvimento 2022-2026. O banco defende que Cabo Verde deve reforçar a mobilização de recursos internos, melhorar a gestão das finanças públicas e diversificar as fontes de financiamento para responder às necessidades de investimento. Recomenda ainda reformas para melhorar o ambiente de negócios e apostar em setores como economia azul, pescas, tecnologias de informação e setor financeiro, de forma a reduzir a dependência do turismo e do financiamento externo. Um projeto de cooperação entre Cabo Verde, China e a Organização das Nações Unidas para Alimentação e Agricultura beneficiou cerca de 4 mil pessoas entre 2023 e 2026 no arquipélago, ao melhorar as práticas agrícolas e reduzir as perdas causadas por pragas. Implementado entre 2023 e 2026 nas ilhas de Santo Antão e Santiago, o projeto, em parceria com a China e a FAO, incidiu na horticultura, proteção das plantas, pecuária e aquacultura de algas marinhas através da introdução de novas tecnologias, da formação de técnicos e produtores e do desenvolvimento de soluções adaptadas à realidade cabo-verdiana. Segundo os resultados apresentados, o projeto permitiu melhorar as práticas agrícolas, reduzir as perdas causadas por pragas e doenças, reforçar a gestão sustentável dos solos e de água e fortalecer a vigilância epidemiológica na saúde animal. Na intervenção na sessão, Eveline Ramos afirmou que o encontro permitiu fazer o balanço de 3 anos de trabalho conjunto e refletir sobre a continuidade da cooperação para gerar benefícios para agricultores, criadores, pescadores e comunidades cabo-verdianas. De acordo com o Expresso das Ilhas, a governante destacou também a participação de mulheres e jovens nas ações de formação, considerando que a inclusão e a renovação geracional são determinantes para o desenvolvimento sustentável da agricultura no país. No ano em que Cabo Verde e China assinalam 50 anos de relações diplomáticas, Eveline Ramos considerou que o projeto representa o verdadeiro espírito da cooperação

Sul, assente na partilha de conhecimentos, na confiança mútua e em soluções adaptadas às realidades dos países em desenvolvimento. A ministra reafirmou ainda o compromisso do governo em consolidar os resultados alcançados e apoiar uma nova fase de parceria para alargar os seus benefícios e contribuir para uma agricultura mais resiliente, inovadora e sustentável. O reforço do diagnóstico, a recuperação das aprendizagens, a elaboração de planos de acompanhamento dos alunos e a preparação metodológica dos professores figuram entre as orientações que deverão enquadrar o funcionamento das escolas no ano letivo 2026-2027. As diretrizes constam do caderno de orientações subordinado ao lema Educação e Conhecimento, transformando o presente e construindo o futuro de Cabo Verde, aprovado e homologado pelo Ministério da Educação através do despacho número 81/2026, publicado no Boletim Oficial número 142, segunda série. O documento deverá servir de referência às delegações do Ministério da Educação, direções dos agrupamentos escolares, escolas não agrupadas, órgãos de gestão, coordenadores pedagógicos e professores na preparação, organização e acompanhamento das atividades letivas. As escolas são orientadas a identificar ao longo do início das aulas as aprendizagens essenciais que não foram consolidadas pelos alunos do ano anterior, utilizando os resultados de avaliação diagnóstica para planificar as atividades de recuperação ao longo do ano letivo, mediante a elaboração de planos próprios ajustados às dificuldades identificadas em cada turma ou aluno. O caderno reforça igualmente a necessidade de preparação metodológica dos docentes antes do início das aulas e de cada trimestre, através de reuniões de coordenação nacional, conselhia e por disciplina, destinados à planificação dos conteúdos, à harmonização dos procedimentos de avaliação e análise das necessidades dos alunos. No domínio da gestão, os estabelecimentos do ensino deverão assegurar o registro regular dos dados relativos à frequência, avaliação e aproveitamento dos alunos. As escolas são chamadas a assegurar a inclusão dos alunos com necessidades educativas especiais através da adequação das estratégias do ensino. O regime de gratuidade determina a proibição da cobrança de taxas de matrícula, inscrição, frequência ou certificação no ensino básico do primeiro ao oitavo ano e isenta os alunos das escolas secundárias públicas do nono ao décimo segundo ano do pagamento de propinas de inscrição e frequência. Jovens participantes no Fórum Regional da Juventude Barlavento 2026 defenderam em Santo Antão maior protagonismo na definição e implementação das políticas públicas, pedindo ao governo mais oportunidades para concretizar projetos e contribuir para o desenvolvimento do país. As reivindicações foram apresentadas durante uma conversa aberta com o ministro da Cultura, Indústrias Criativas, Juventude e Desporto, António Duarte, no encerramento do fórum realizado ao longo de dois dias no município de Paul. Nas intervenções, vários jovens afirmaram que, apesar de apresentarem projetos e ideias inovadoras com potencial para contribuir para o desenvolvimento de Cabo Verde, continuam muitas vezes a ser apenas objeto de estudo, defendendo que devem tornar-se destinatários efetivos das políticas públicas. Em resposta, António Duarte apresentou a visão do governo para a juventude, destacando medidas de incentivo ao emprego, de redução das assimetrias e de apoio aos jovens com o objetivo de criar melhores condições para o desenvolvimento das comunidades. De acordo com a InforPress, o governante apelou ainda à perseverança dos jovens, sustentando que a tenacidade da juventude é que acordou o acreditar em Cabo Verde e permitiu ao país afirmar-se e caminhar pelos próprios meios. Apesar das críticas apresentadas, os participantes decidiram elaborar uma carta de recomendações a entregar aos governos central e locais, com propostas destinadas a orientar futuras políticas para a juventude.

E na página desportiva, a localidade da Furna, na Ilha Brava, acolhe no dia 7 de agosto uma corrida de atletismo de 14 quilómetros, integrada nas festividades de Conakry e Santa Helena, para promover a prática desportiva e o convívio comunitário. A prova terá início às 16 horas e será disputada num percurso circular entre a Furna e Nova Sintra, com regresso ao ponto de partida, perfazendo um total de 14 quilómetros. Segundo a organização, a iniciativa pretende aliar competitividade, resistência e espírito de celebração, proporcionando um desafio aos participantes no âmbito das festividades locais. De acordo com a InforPress, as inscrições estão abertas e os interessados podem inscrever-se junto do responsável pela organização, conhecido por Bubui. Os promotores esperam mobilizar atletas e população para a iniciativa que visa incentivar a prática do atletismo, promover hábitos de vida saudáveis e reforçar os laços de convívio na comunidade. A quarta edição da Taça do Porto Novo em futsal arranca na segunda-feira 3 com a participação de 10 equipas, todas do município do Porto Novo, informou o grupo dinamizador dos desportos de Salão. O presidente William Reis avançou que o sorteio das equipas foi realizado, estando criadas as condições para a realização desta competição, uma das provas de futsal mais aguardadas pelos amantes desta modalidade no município do Porto Novo. De acordo com a InforPress, a Taça do Porto Novo em futsal faz parte do calendário de provas do grupo dinamizador dos desportos de Salão, que inclui ainda a Copa de Futsal deste município, cuja realização se prevê para os meses de setembro e outubro. A formação do Placa conquistou as 3 edições da Taça de Futsal. E na página internacional, o Haiti registrou mais de 5.500 casos de violência de género este ano, sobretudo violações de mulheres e raparigas, anunciou a ONU. Quase 70% dos casos relatados nos últimos 6 meses envolvem violações, muitas das quais em grupo, atribuídas a grupos armados. Mais de metade das vítimas eram pessoas deslocadas devido à violência dos gangues. No início deste mês, trabalhadores humanitários regressados de uma missão no Haiti denunciaram a dimensão esmagadora dos traumas e do sofrimento de mulheres e raparigas cujos corpos são utilizados como campos de batalha pelos grupos criminosos que multiplicam, nomeadamente, as violações em grupo. De cerca de 100 milhões de habitantes, quase 1,5 milhões encontram-se deslocados no país devido à violência, de acordo com uma estimativa de junho da Organização Internacional para as Migrações, sublinhando que os ataques não se limitavam apenas à capital. De acordo com notícias há um minuto, está a ser constituída uma força de repressão dos gangues, apoiada pela ONU, para ajudar as forças policiais locais que se encontram sobrecarregadas. O Paquistão, mediador entre Washington e Teherão, declarou que as partes em conflito estão a negociar uma desescalada das hostilidades após uma ronda de ataques aéreos dos Estados Unidos contra o Irã durante a noite. O processo de negociações foi interrompido desde o início de julho com ataques recíprocos entre os Estados Unidos e o Irã, este último visando países aliados de Washington no Médio Oriente, nomeadamente as monarquias do Golfo e da Jordânia. A reabertura do Estreito de Hormuz, encerrado por Teherã, está no cerne das tensões. O Comando Central dos Estados Unidos anunciou que tinha atacado dezenas de alvos pertencentes à Guarda Revolucionária Iraniana, incluindo centros de comando militar, instalações de mísseis e drones, locais de vigilância e defesa costeira e capacidades marítimas. Os meios de comunicação social iranianos relataram ataques nas províncias do sul de Khuzestan e Hormozgan. 3 membros da mesma família foram mortos no ataque a uma casa na ilha de Kashan, no Golfo, segundo a agência de notícias Fars. O conflito no Médio Oriente parece ter-se alastrado a novos países depois do Irã, onde grupos pró-Irã foram alvo de ataques aéreos conjunto dos Estados Unidos e da Arábia Saudita, o

Unido anunciou que um ataque com um drone provocou incêndio em 2 navios, um dos quais norte-americano, segundo uma empresa de segurança no porto de Damietta. O Kuwait informou que uma pessoa morreu num ataque aéreo iraniano contra um edifício de uma empresa chinesa. De acordo com notícias ao minuto, os Estados Unidos e a Arábia Saudita anunciaram ter realizado ataques aéreos conjuntos contra grupos armados pró-Irão no Iraque, acusados de atacar instalações petrolíferas sauditas. As fortes chuvas que atingiram várias regiões da China obrigaram a retirada preventiva de mais de 46 mil pessoas nas províncias de Sichuan e Jilin, enquanto as autoridades mantêm alertas para precipitação intensa em grande parte do país. Na província de Sichuan, no centro da China, cerca de 40 mil pessoas foram retiradas preventivamente entre a manhã de quarta-feira e hoje, em 14 municípios, informou a televisão estatal CCTV, citando as autoridades provinciais. A cidade de Yan registrou o maior número de evacuações, com 13.225 pessoas deslocadas. No mesmo período, várias zonas da província que têm uma área semelhante à da Suécia, a cerca de 83 milhões de habitantes, registaram chuva torrencial com máximo de 155,4 milímetros na cidade de Guangzhou. Desde o início da época das cheias, Sichuan contabiliza já 686.515 retiradas preventivas de pessoas, segundo a mesma fonte. No nordeste da China, o distrito de Wangqing, na província de Jilin, registrou na quarta-feira precipitação de até 225,5 milímetros. De acordo com notícias ao minuto, as autoridades retiraram de urgência 7.379 pessoas de 9 municípios mais afetados, depois de elevarem para o nível máximo a resposta de emergência devido às cheias e determinarem a suspensão das aulas, do trabalho, da atividade comercial, dos transportes e da atividade coletiva ao ar livre. E assim colocamos um ponto final no nosso bloco informativo. Mais informações serão avançadas ao longo do dia.

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Saudações aos nossos ouvintes aqui em Cabo Verde e na diáspora. Começa agora o bloco informativo aqui na Rádio WMBFM. O governo apresentou um orçamento retificativo de 103.888 milhões de escudos, com uma redução de 123 milhões de escudos, face à execução orçamental projetada encontrada após a tomada de posse. Durante uma conferência de imprensa para apresentação do orçamento retificativo, o primeiro-ministro, Francisco Carvalho, afirmou que a revisão orçamental resulta da necessidade de reorganizar recursos depois de identificar uma diferença de mais de 8 mil milhões de escudos entre o orçamento inicialmente aprovado para 2026 e a execução verificada. Segundo explicou, a diferença foi identificada durante a missão do Fundo Monetário Internacional, destinada a estabelecer os primeiros contatos com o novo governo. O primeiro-ministro acrescentou que a execução das verbas registrou uma aceleração significativa durante o primeiro trimestre, com várias rúbricas orçamentais a ficarem esgotadas antes do final do ano econômico. Francisco Carvalho apontou que a concentração das despesas ocorreu sobretudo nos meses que antecederam as eleições, apontando maio e junho como período de maior execução. O chefe do governo explicou que a revisão não representa um aumento da despesa pública, mas uma redistribuição das verbas existentes para áreas consideradas prioritárias pelo Executivo. Na educação, o Executivo prevê um reforço de 139 milhões de escudos destinados a garantir o acesso universal desde o pré-escolar até o ensino superior e avançar com a gratuitidade do primeiro ciclo nas universidades públicas. Na área da saúde, o Governo anunciou a criação do programa Saúde para Todos com uma dotação de 100 milhões de escudos, além de um reforço de 300 milhões de escudos para medicamentos. O orçamento retificativo mantém também uma dotação de 450 milhões de escudos para subsidiar as ligações aéreas entre os Estados Unidos da América e o Brasil. O ministro da Saúde afirmou no Mindelo que o governo vai cumprir com o plano de cargos, funções e remunerações dos profissionais do setor, apesar do diploma ter sido aprovado sem os recursos financeiros necessários. Lúcio Fernandes teceu essas declarações à InforPress no balanço da visita de 2 dias às estruturas do setor em São Vicente. O governante reconheceu as preocupações que lhe foram expostas por profissionais do Hospital Batista de Sousa relativamente à evolução nas carreiras e garantiu que o Executivo pretende regularizar a situação. Segundo a mesma fonte, a prioridade passa por enquadrar todos os funcionários nas funções que efetivamente desempenham ou de acordo com as suas competências, assegurando uma remuneração adequada. Lúcio Fernandes explicou que o governo tomou posse há pouco tempo e que, por isso, não é possível resolver de imediato todas as pendências do setor, ainda mais porque o orçamento retificativo permitirá responder apenas à parte das necessidades. O ministro sublinhou ainda que os constrangimentos enfrentados pelos profissionais da saúde são de âmbito nacional e não exclusivos de São Vicente e apelou à compreensão e paciência dos trabalhadores enquanto decorre o processo de regularização. O governante reiterou igualmente a intenção de reforçar os recursos humanos do setor, incluindo através do regresso de quadros cabo-verdianos residentes no estrangeiro, e agradeceu aos profissionais do Hospital Batista de Sousa pelo trabalho desenvolvido, apesar das limitações existentes. Cabo Verde precisa de mobilização.

aumentar até 2030 cerca de 163 milhões de dólares por ano para acelerar a transformação estrutural da economia e reduzir a dependência de um número limitado de setores. A estimativa consta do Country in Fox Report de 2026 do Banco Africano de Desenvolvimento, que alerta, contudo, que as necessidades totais do financiamento do país ascendem a 1,4 mil milhões de dólares anuais, quando são considerados todos os investimentos previstos no Programa Estratégico de Desenvolvimento Sustentável. Segundo o relatório, este montante permitirá acelerar o processo de diversificação económica, reduzir a dependência de setores tradicionais e criando condições para um crescimento mais robusto e sustentável. O documento defende que elevar o ritmo de crescimento económico de cerca de 4% para 7% ao ano exige um forte aumento do investimento, acompanhado por ganhos de produtividade e reforço do capital humano. O banco ressalva, contudo, que o reforço financeiro necessário é muito superior quando são contabilizados todas as prioridades e desenvolvimento definidos pelo país. Neste cenário, as necessidades de financiamento sobem para cerca de 1,4 mil milhões de dólares por ano. Este valor inclui investimentos em habitação, desenvolvimento urbano e territorial, proteção social, desenvolvimento humano, um sistema integrado de saúde, reforço da segurança nacional, transformação de Cabo Verde numa plataforma turística, melhoria do saneamento e abastecimento de água e consolidação do país como plataforma digital. Estes investimentos estão previstos no Programa Nacional de Desenvolvimento 2022-2026. O banco defende que Cabo Verde deve reforçar a mobilização de recursos internos, melhorar a gestão das finanças públicas e diversificar as fontes de financiamento para responder às necessidades de investimento. Recomenda ainda reformas para melhorar o ambiente de negócios e apostar em setores como economia azul, pescas, tecnologias de informação e setor financeiro, de forma a reduzir a dependência do turismo e do financiamento externo. Um projeto de cooperação entre Cabo Verde, China e a Organização das Nações Unidas para Alimentação e Agricultura beneficiou cerca de 4 mil pessoas entre 2023 e 2026 no arquipélago, ao melhorar as práticas agrícolas e reduzir as perdas causadas por pragas. Implementado entre 2023 e 2026 nas ilhas de Santo Antão e Santiago, o projeto, em parceria com a China e a FAO, incidiu na horticultura, proteção das plantas, pecuária e aquacultura de algas marinhas através da introdução de novas tecnologias, da formação de técnicos e produtores e do desenvolvimento de soluções adaptadas à realidade cabo-verdiana. Segundo os resultados apresentados, o projeto permitiu melhorar as práticas agrícolas, reduzir as perdas causadas por pragas e doenças, reforçar a gestão sustentável dos solos e de água e fortalecer a vigilância epidemiológica na saúde animal. Na intervenção na sessão, Eveline Ramos afirmou que o encontro permitiu fazer o balanço de 3 anos de trabalho conjunto e refletir sobre a continuidade da cooperação para gerar benefícios para agricultores, criadores, pescadores e comunidades cabo-verdianas. De acordo com o Expresso das Ilhas, a governante destacou também a participação de mulheres e jovens nas ações de formação, considerando que a inclusão e a renovação geracional são determinantes para o desenvolvimento sustentável da agricultura no país. No ano em que Cabo Verde e China assinalam 50 anos de relações diplomáticas, Eveline Ramos considerou que o projeto representa o verdadeiro espírito da cooperação Sul-Sul, assente na partilha de conhecimentos, na confiança mútua e em soluções adaptadas às realidades dos países em desenvolvimento. A ministra reafirmou ainda o compromisso do governo em consolidar os resultados alcançados e apoiar uma nova fase de parceria para alargar os seus benefícios e contribuir para uma agricultura mais resiliente, inovadora e sustentável.
o reforço do diagnóstico, a recuperação das aprendizagens, a elaboração de planos de acompanhamento dos alunos e a preparação metodológica dos professores figuram entre as orientações que deverão enquadrar o funcionamento das escolas no ano letivo 2026-2027. As diretrizes constam do caderno de orientações subordinado ao lema Educação e Conhecimento, transformando o presente e construindo o futuro de Cabo Verde, aprovado e homologado pelo Ministério da Educação através do despacho número 81/2026, publicado no Boletim Oficial número 142, segunda série. O documento deverá servir de referência às delegações do Ministério da Educação, direções dos agrupamentos escolares, escolas não agrupadas, órgãos de gestão, coordenadores pedagógicos e professores na preparação, organização e acompanhamento das atividades letivas. As escolas são orientadas a identificar ao longo do início das aulas as aprendizagens essenciais que não foram consolidadas pelos alunos do ano anterior, utilizando os resultados de avaliação diagnóstica para planificar as atividades de recuperação ao longo do ano letivo, mediante a elaboração de planos próprios ajustados às dificuldades identificadas em cada turma ou aluno. O caderno reforça igualmente a necessidade de preparação metodológica dos docentes antes do início das aulas e de cada trimestre, através de reuniões de coordenação nacional, conselhia e por disciplina destinados à planificação dos conteúdos, à harmonização dos procedimentos de avaliação e análise das necessidades dos alunos. No domínio da gestão, os estabelecimentos do ensino deverão assegurar o registro regular dos dados relativos à frequência, avaliação e aproveitamento dos alunos. As escolas são chamadas a assegurar a inclusão dos alunos com necessidades educativas especiais através da adequação das estratégias do ensino. O regime de gratuidade determina a proibição da cobrança de taxas de matrícula, inscrição, frequência ou certificação no ensino básico do primeiro ao oitavo ano e isenta os alunos das escolas secundárias públicas do nono ao décimo segundo ano do pagamento de propinas de inscrição e frequência. Jovens participantes no Fórum Regional da Juventude Barlavento 2026 defenderam em Santo Antão maior protagonismo na definição e implementação das políticas públicas, pedindo ao governo mais oportunidades para concretizar projetos e contribuir para o desenvolvimento do país. As reivindicações foram apresentadas durante uma conversa aberta com o Ministro da Cultura, Indústrias Criativas, Juventude e Desporto, António Duarte, no encerramento do fórum realizado ao longo de 2 dias no município de Paúl. Nas intervenções, vários jovens afirmaram que, apesar de apresentarem projetos e ideias inovadoras com potencial para contribuir para o desenvolvimento de Cabo Verde, continuam muitas vezes a ser apenas objeto de estudo, defendendo que devem tornar-se destinatários efetivos das políticas públicas. Em resposta, António Duarte apresentou a visão do governo para a juventude, destacando medidas de incentivo ao emprego, de redução das assimetrias e de apoio aos jovens com o objetivo de criar melhores condições para o desenvolvimento das comunidades. De acordo com a InforPress, o governante apelou ainda à perseverança dos jovens, sustentando que a tenacidade da juventude é que acordou o acreditar em Cabo Verde e permitiu ao país afirmar-se e caminhar pelos próprios meios. Apesar das críticas apresentadas, os participantes decidiram elaborar uma carta de recomendações a entregar aos governos central e locais, com propostas destinadas a orientar futuras políticas para a juventude. E na página desportiva, a localidade da Furna, na Ilha Brava, acolhe no dia 7 de agosto uma corrida de atletismo de 14 quilómetros, integrada nas festividades de Conakry e Santa Helena, para promover a prática desportiva e o convívio comunitário. A prova terá início às 16 horas e será disputada num percurso circular entre a Furna e Nova Sintra, com regresso ao ponto de partida
perfazendo um total de 14 quilómetros. Segundo a organização, a iniciativa pretende aliar competitividade

resistência e espírito de celebração, proporcionando um desafio aos participantes no âmbito das festividades locais. De acordo com a InforPress, as inscrições estão abertas e os interessados podem inscrever-se junto do responsável pela organização, conhecido por Bubui. Os promotores esperam mobilizar atletas e população para a iniciativa que visa incentivar a prática do atletismo, promover hábitos de vida saudáveis e reforçar os laços de convívio na comunidade. A quarta edição da Taça do Porto Novo em futsal arranca na segunda-feira 3 com a participação de 10 equipas, todas do município do Porto Novo, informou o grupo dinamizador dos desportos de Salão. O presidente William Reis avançou que o sorteio das equipas foi realizado, estando criadas as condições para a realização desta competição, uma das provas de futsal mais aguardadas pelos amantes desta modalidade no município do Porto Novo. De acordo com a InforPress, a Taça do Porto Novo em futsal faz parte do calendário de provas do grupo dinamizador dos desportos de salão, que inclui ainda a Copa de Futsal deste município, cuja realização se prevê para os meses de setembro e outubro. A formação do Placa conquistou as 3 edições da Taça de Futsal. E na página internacional, o Haiti registrou mais de 5.500 casos de violência de género este ano, sobretudo violações de mulheres e raparigas, anunciou a ONU. Quase 70% dos casos relatados nos últimos 6 meses envolvem violações, muitas das quais em grupo, atribuídas a grupos armados. Mais de metade das vítimas eram pessoas deslocadas devido à violência dos gangues. No início deste mês, trabalhadores humanitários regressados de uma missão no Haiti denunciaram a dimensão esmagadora dos traumas e do sofrimento de mulheres e raparigas cujos corpos são utilizados como campos de batalha pelos grupos criminosos que multiplicam, nomeadamente, as violações em grupo. De cerca de 100 milhões de habitantes, quase 1,5 milhões encontram-se deslocados no país devido à violência, de acordo com uma estimativa de junho da Organização Internacional para as Migrações, sublinhando que os ataques não se limitavam apenas à capital. De acordo com Notícias ao Minuto, está a ser constituída uma força de repressão dos gangues, apoiada pela ONU, para ajudar as forças policiais locais que se encontram sobrecarregadas. O Paquistão, mediador entre Washington e Teherão, declarou que as partes em conflito estão a negociar uma desescalada das hostilidades após uma ronda de ataques aéreos dos Estados Unidos contra o Irão durante a noite. O processo de negociações foi interrompido desde o início de julho com ataques recíprocos entre os Estados Unidos e o Irão, este último visando países aliados de Washington no Médio Oriente, nomeadamente as monarquias do Golfo e da Jordânia. A reabertura do Estreito de Hormuz, encerrado por Teherão, está no cerne das tensões. O Comando Central dos Estados Unidos anunciou que tinha atacado dezenas de alvos pertencentes à Guarda Revolucionária Iraniana, incluindo centros de comando militar, instalações de mísseis e drones, locais de vigilância e defesa costeira e capacidades marítimas. Os meios de comunicação social iranianos relataram ataques nas províncias do sul de Khuzestan e Hormozgan. 3 membros da mesma família foram mortos no ataque a uma casa na ilha de Kashan, no Golfo, segundo a agência de notícias Fars. O conflito no Médio Oriente parece ter-se alastrado a novos países depois do Irão, onde grupos pró-Irão foram alvo de ataques aéreos conjunto dos Estados Unidos e da Arábia Saudita. O Egito anunciou que um ataque com um drone provocou incêndio em 2 navios, um dos quais norte-americano, segundo uma empresa de segurança no porto de Damietta. O Kuwait informou que uma pessoa morreu num ataque aéreo iraniano contra um edifício de uma empresa chinesa. De acordo com Notícias ao Minuto, os Estados Unidos e a Arábia Saudita anunciaram ter realizado ataques aéreos conjuntos contra grupos armados pró-Irão no Iraque, acusados de atacar instalações petrolíferas sauditas. As fortes chuvas

que atingiram várias regiões da China obrigaram a retirada preventiva de mais de 46 mil pessoas nas províncias de Sichuan e Jilin, enquanto as autoridades mantêm alertas para precipitação intensa em grande parte do país. Na província de Sichuan, no centro da China, cerca de 40 mil pessoas foram retiradas preventivamente entre a manhã de quarta-feira e hoje, em 14 municípios, informou a televisão estatal CCTV, citando as autoridades provinciais. A cidade de Yan registrou o maior número de evacuações, com 13.225 pessoas deslocadas. No mesmo período, várias zonas da província que têm uma área semelhante à da Suécia, a cerca de 83 milhões de habitantes, registaram chuva torrencial com máximo de 155,4 milímetros na cidade de Guangzhou. Desde o início da época das cheias, Sichuan contabiliza já 686.515 retiradas preventivas de pessoas, segundo a mesma fonte. No nordeste da China, o distrito de Wangqing, na província de Jilin, registrou na quarta-feira precipitação de até 225,5 milímetros. De acordo com notícias ao minuto, as autoridades retiraram de urgência 7.379 pessoas de 9 municípios mais afetados, depois de elevarem para o nível máximo a resposta de emergência devido às cheias e determinarem a suspensão das aulas, do trabalho, da atividade comercial, dos transportes e da atividade coletiva ao ar livre. E assim colocamos um ponto final no nosso bloco informativo. Mais informações serão avançadas ao longo do dia.

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Saudações aos nossos ouvintes aqui em Cabo Verde e na diáspora. Começa agora o bloco informativo aqui na Rádio WMBFM.

governo apresentou um orçamento retificativo de 103.888 milhões de escudos, com uma redução de 123 milhões de escudos, face à execução orçamental projetada encontrada após a tomada de posse. Durante uma conferência de imprensa para apresentação do orçamento retificativo, o primeiro-ministro, Francisco Carvalho, afirmou que a revisão orçamental resulta da necessidade de reorganizar recursos depois de identificar uma diferença de mais de 8 mil milhões de escudos entre o orçamento inicialmente aprovado para 2026 e a execução verificada. Segundo explicou, a diferença foi identificada durante a missão do Fundo Monetário Internacional, destinada a estabelecer os primeiros contatos com o novo governo. O primeiro-ministro acrescentou que a execução das verbas registrou uma aceleração significativa durante o primeiro trimestre, com várias rúbricas orçamentais a ficarem esgotadas antes do final do ano econômico. Francisco Carvalho apontou que a concentração das despesas ocorreu sobretudo nos meses que antecederam as eleições, apontando maio e junho como período de maior execução. O chefe do governo explicou que a revisão não representa um aumento da despesa pública, mas uma redistribuição das verbas existentes para áreas consideradas prioritárias pelo Executivo. Na educação, o Executivo prevê um reforço de 139 milhões de escudos destinados a garantir o acesso universal desde o pré-escolar até o ensino superior e avançar com a gratuitidade do primeiro ciclo nas universidades públicas. Na área da saúde, o Governo anunciou a criação do programa Saúde para Todos com uma dotação de 100 milhões de escudos, além de um reforço de 300 milhões de escudos para medicamentos. O orçamento retificativo mantém também uma dotação de 450 milhões de escudos para subsidiar as ligações aéreas entre os Estados Unidos da América e o Brasil. O ministro da Saúde afirmou no Mindelo que o governo vai cumprir com o plano de cargos, funções e remunerações dos profissionais do setor, apesar do diploma ter sido aprovado sem os recursos financeiros necessários. Lúcio Fernandes teceu essas declarações à InfoPress no balanço da visita de 2 dias às estruturas do setor em São Vicente. O governante reconheceu as preocupações que lhe foram expostas por profissionais do Hospital Batista de Sousa relativamente à evolução nas carreiras e garantiu que o Executivo pretende regularizar a situação. Segundo a mesma fonte, a prioridade passa por enquadrar todos os funcionários nas funções que efetivamente desempenham ou de acordo com as suas competências, assegurando uma remuneração adequada. Lúcio Fernandes explicou que o governo tomou posse há pouco tempo e que, por isso, não é possível resolver de imediato todas as pendências do setor, ainda mais porque o orçamento retificativo permitirá responder apenas à parte das necessidades. O ministro sublinhou ainda que os constrangimentos enfrentados pelos profissionais da saúde são de âmbito nacional e não exclusivos de São Vicente e apelou à compreensão e paciência dos trabalhadores enquanto decorre o processo de regularização. O governante reiterou igualmente a intenção de reforçar os recursos humanos do setor, incluindo através do regresso de quadros cabo-verdianos residentes no estrangeiro e agradeceu aos profissionais do Hospital Batista de Sousa pelo trabalho desenvolvido, apesar das limitações existentes. Cabo Verde precisa de mobilizar, até 2030, cerca de 163 milhões de dólares por ano para acelerar a transformação estrutural da economia e reduzir a dependência de um número limitado de setores. A estimativa consta do Country Fox Report de 2026 do Banco Africano de Desenvolvimento, que alerta, contudo, que as necessidades totais do financiamento do país ascendem a 1,4 mil milhões de dólares anuais, quando são considerados todos os investimentos previstos no Programa Estratégico de Desenvolvimento Sustentável. Segundo o relatório, este montante

investimento permitirá acelerar o processo de diversificação econômica, reduzir a dependência dos setores tradicionais e criando condições para um crescimento mais robusto e sustentável. O documento defende que elevar o ritmo de crescimento econômico de cerca de 4% para 7% ao ano exige um forte aumento do investimento, acompanhado por ganhos de produtividade e reforço do capital humano. O banco ressalva, contudo, que o reforço financeiro necessário é muito superior quando são contabilizados todas as prioridades e desenvolvimento definidos pelo país. Neste cenário, as necessidades de financiamento sobem para cerca de 1,4 mil milhões de dólares por ano. Este valor inclui investimentos em habitação, desenvolvimento urbano e territorial, proteção social, desenvolvimento humano, um sistema integrado de saúde, reforço da segurança nacional, transformação de Cabo Verde numa plataforma turística, melhoria do saneamento e abastecimento de água e consolidação do país como plataforma digital. Estes investimentos estão previstos no Programa Nacional de Desenvolvimento 2022-2026. O banco defende que Cabo Verde deve reforçar a mobilização de recursos internos, melhorar a gestão das finanças públicas e diversificar as fontes de financiamento para responder às necessidades de investimento. Recomenda ainda reformas para melhorar o ambiente de negócios e apostar em setores como economia azul, pescas, tecnologias de informação e setor financeiro, de forma a reduzir a dependência do turismo e do financiamento externo. Um projeto de cooperação entre Cabo Verde, China e a Organização das Nações Unidas para Alimentação e Agricultura beneficiou cerca de 4 mil pessoas entre 2023 e 2026 no arquipélago, ao melhorar as práticas agrícolas e reduzir as perdas causadas por pragas. Implementado entre 2023 e 2026 nas ilhas de Santo Antão e Santiago, o projeto, em parceria com a China e a FAO, incidiu na horticultura, proteção das plantas, pecuária e aquacultura de algas marinhas através da introdução de novas tecnologias, da formação de técnicos e produtores e do desenvolvimento de soluções adaptadas à realidade cabo-verdiana. Segundo os resultados apresentados, o projeto permitiu melhorar as práticas agrícolas, reduzir as perdas causadas por pragas e doenças, reforçar a gestão sustentável dos solos e de água e fortalecer a vigilância epidemiológica na saúde animal. Na intervenção, na sessão, Eveline Ramos afirmou que o encontro permitiu fazer o balanço de 3 anos de trabalho conjunto e refletir sobre a continuidade da cooperação para gerar benefícios para agricultores, criadores, pescadores e comunidades cabo-verdianas. De acordo com o Expresso das Ilhas, a governante destacou também a participação de mulheres e jovens nas ações de formação, considerando que a inclusão e a renovação geracional são determinantes para o desenvolvimento sustentável da agricultura no país. No ano em que Cabo Verde e China assinalam 50 anos de relações diplomáticas, Eveline Ramos considerou que o projeto representa o verdadeiro espírito da cooperação Sul-Sul, assente na partilha de conhecimentos, na confiança mútua e em soluções adaptadas às realidades dos países em desenvolvimento. A ministra reafirmou ainda o compromisso do governo em consolidar os resultados alcançados e apoiar uma nova fase de parceria para alargar os seus benefícios e contribuir para uma agricultura mais resiliente, inovadora e sustentável. O reforço do diagnóstico, a recuperação das aprendizagens, a elaboração de planos de acompanhamento dos alunos e a preparação metodológica dos professores figuram entre as orientações que deverão enquadrar o funcionamento das escolas no ano letivo 2026-2027. As diretrizes constam do caderno de orientações subordinado ao lema Educação e Conhecimento, transformando o presente e construindo o futuro de Cabo Verde, aprovado e homologado pelo Ministério da Educação através do despacho número 81/2026, publicado no Boletim Oficial número 142, segunda série. O documento deverá

servir de referência às delegações do Ministério da Educação, direções dos agrupamentos escolares, escolas não agrupadas, órgãos de gestão, coordenadores pedagógicos e professores na preparação, organização e acompanhamento das atividades letivas. As escolas são orientadas a identificar ao longo do início das aulas as aprendizagens essenciais que não foram consolidadas pelos alunos do ano anterior, utilizando os resultados de avaliação diagnóstica para planificar as atividades de recuperação ao longo do ano letivo, mediante a elaboração de planos próprios ajustados às dificuldades identificadas em cada turma ou aluno. O caderno reforça igualmente a necessidade de preparação metodológica dos docentes antes do início das aulas e de cada trimestre, através de reuniões de coordenação nacional, conselhia e por disciplina, destinados à planificação dos conteúdos, à harmonização dos procedimentos de avaliação e análise das necessidades dos alunos. No domínio da gestão, os estabelecimentos do ensino deverão assegurar o registro regular dos dados relativos à frequência, avaliação e aproveitamento dos alunos. As escolas são chamadas a assegurar a inclusão dos alunos com necessidades educativas especiais através da adequação das estratégias do ensino. O regime de gratuitidade determina a proibição da cobrança de taxas de matrícula, inscrição, frequência ou certificação no ensino básico do primeiro ao oitavo ano e isenta os alunos das escolas secundárias públicas do nono ao décimo segundo ano do pagamento de propinas de inscrição e frequência. Jovens participantes no Fórum Regional da Juventude Barlavento 2026 defenderam em Santo Antão maior protagonismo na definição e implementação das políticas públicas, pedindo ao governo mais oportunidades para concretizar projetos e contribuir para o desenvolvimento do país. As reivindicações foram apresentadas durante uma conversa aberta com o Ministro da Cultura, Indústrias Criativas, Juventude e Desporto, António Duarte, no encerramento do fórum realizado ao longo de dois dias no município de Paul. Nas intervenções, vários jovens afirmaram que, apesar de apresentarem projetos e ideias inovadoras com potencial para contribuir para o desenvolvimento de Cabo Verde, continuam muitas vezes a ser apenas objeto de estudo, defendendo que devem tornar-se destinatários efetivos das políticas públicas. Em resposta, António Duarte apresentou a visão do governo para a juventude, destacando medidas de incentivo ao emprego, de redução das assimetrias e de apoio aos jovens, com o objetivo de criar melhores condições para o desenvolvimento das comunidades. De acordo com a InforPress, o governante apelou ainda à perseverança dos jovens, sustentando que a tenacidade da juventude é que acordou o acreditar em Cabo Verde e permitiu ao país afirmar-se e caminhar pelos próprios meios. Apesar das críticas apresentadas, os participantes decidiram elaborar uma carta de recomendações a entregar aos governos central e locais, com propostas destinadas a orientar futuras políticas para a juventude. E na página desportiva, a localidade da Furna, na Ilha Brava, acolhe no dia 7 de agosto uma corrida de atletismo de 14 quilómetros, integrada nas festividades de Conakry e Santa Helena, para promover a prática desportiva e o convívio comunitário. A prova terá início às 16 horas e será disputada num percurso circular entre a Furna e Nova Sintra, com regresso ao ponto de partida, perfazendo um total de 14 quilómetros. Segundo a organização, a iniciativa pretende aliar competitividade, resistência e espírito de celebração, proporcionando um desafio aos participantes no âmbito das festividades locais. De acordo com a InforPress, as inscrições estão abertas e os interessados podem inscrever-se junto do responsável pela organização, conhecido por Bubui. Os promotores esperam mobilizar atletas e população para a iniciativa, que visa incentivar a prática do atletismo, promover hábitos de vida saudáveis e reforçar os laços de convívio na comunidade.
A quarta edição da Taça do Porto Novo em futsal arranca na segunda-feira 3 com a participação de 10 equipas

todas do município do Porto Novo, informou o grupo dinamizador dos desportos de Salão. O presidente William Reis avançou que o sorteio das equipas foi realizado, estando criadas as condições para a realização desta competição, uma das provas de futsal mais aguardadas pelos amantes desta modalidade no município do Porto Novo. De acordo com a Inforpress, a Taça do Porto Novo em futsal faz parte do calendário de provas do Grupo Dinamizador dos Desportos de Salão, que inclui ainda a Copa de Futsal deste município, cuja realização se prevê para os meses de setembro e outubro. A formação do Placa conquistou as 3 edições da Taça de Futsal. E na página internacional, o Haiti registrou mais de 5.500 casos de violência de género este ano, sobretudo violações de mulheres e raparigas, anunciou a ONU. Quase 70% dos casos relatados nos últimos 6 meses envolvem violações, muitas das quais em grupo, atribuídas a grupos armados. Mais de metade das vítimas eram pessoas deslocadas devido à violência dos gangues. No início deste mês, trabalhadores humanitários regressados de uma missão no Haiti denunciaram a dimensão esmagadora dos traumas e do sofrimento de mulheres e raparigas cujos corpos são utilizados como campos de batalha pelos grupos criminosos que multiplicam, nomeadamente, as violações em grupo. De cerca de 100 milhões de habitantes, quase 1,5 milhões encontram-se deslocados no país devido à violência, de acordo com uma estimativa de junho da Organização Internacional para as Migrações, sublinhando que os ataques não se limitavam apenas à capital. De acordo com notícias há um minuto, está a ser constituída uma força de repressão dos gangues, apoiada pela ONU, para ajudar as forças policiais locais que se encontram sobrecarregadas. O Paquistão, mediador entre Washington e Teherão, declarou que as partes em conflito estão a negociar uma desescalada das hostilidades após uma ronda de ataques aéreos dos Estados Unidos contra o Irã durante a noite. O processo de negociações foi interrompido desde o início de julho com ataques recíprocos entre os Estados Unidos e o Irã, este último visando países aliados de Washington no Médio Oriente, nomeadamente as monarquias do Golfo e da Jordânia. A reabertura do Estreito de Hormuz, encerrado por Teherão, está no cerne das tensões. O Comando Central dos Estados Unidos anunciou que tinha atacado dezenas de alvos pertencentes à Guarda Revolucionária Iraniana, incluindo centros de comando militar, instalações de mísseis e drones, locais de vigilância e defesa costeira e capacidades marítimas. Os meios de comunicação social iranianos relataram ataques nas províncias do sul de Khuzestan e Hormozgan. 3 membros da mesma família foram mortos no ataque a uma casa na ilha de Kashan, no Golfo, segundo a agência de notícias Force. O conflito no Médio Oriente parece ter-se alastrado a novos países depois do Irão, onde grupos pró-Irão foram alvo de ataques aéreos conjunto dos Estados Unidos e da Arábia Saudita. O Egito anunciou que um ataque com um drone provocou incêndio em 2 navios, um dos quais norte-americano, segundo uma empresa de segurança no porto de Damietta. O Kuwait informou que uma pessoa morreu num ataque aéreo iraniano contra um edifício de uma empresa chinesa. De acordo com notícias ao minuto, os Estados Unidos e a Arábia Saudita anunciaram ter realizado ataques aéreos conjuntos contra grupos armados pró-Irã no Iraque, acusados de atacar instalações petrolíferas sauditas. As fortes chuvas que atingiram várias regiões da China obrigaram a retirada preventiva de mais de 46 mil pessoas nas províncias de Sichuan e Jilin, enquanto as autoridades mantêm alertas para precipitação intensa em grande parte do país. Na província de Sichuan, no centro da China, cerca de 40 mil pessoas foram retiradas preventivamente entre a manhã de quarta-feira e hoje, em 14 municípios, informou a televisão estatal CCTV, citando as autoridades provinciais. A cidade de Yan registrou o maior número de evacuações.

evacuações, com 13.225 pessoas deslocadas. No mesmo período, várias zonas da província que têm uma área semelhante à da Suécia, a cerca de 83 milhões de habitantes, registaram chuva torrencial com máximo de 155,4 milímetros na cidade de Gwangyuan. Desde o início da época das cheias, Sichuan contabiliza já 686.515 retiradas preventivas de pessoas, segundo a mesma fonte. No nordeste da China, o distrito de Wangqing, na província de Jilin, registrou na quarta-feira precipitação de até 225,5 milímetros. De acordo com notícias ao minuto, as autoridades retiraram de urgência 7.379 pessoas de 9 municípios mais afetados, depois de elevarem para o nível máximo a resposta de emergência devido às cheias e determinarem a suspensão das aulas, do trabalho, da atividade comercial, dos transportes e da atividade coletiva ao ar livre. E assim colocamos um ponto final no nosso bloco informativo. Mais informações serão avançadas ao longo do dia.

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1: Saudações aos nossos ouvintes, sejam bem-vindos a mais uma edição do nosso Flash Informativo.

primeiro-ministro. O primeiro-ministro garantiu que a proposta do orçamento retificativo para 2026

0: Elcia Almeida destacou o diálogo social como instrumento essencial de boa governação, estabilidade institucional e formulação de políticas públicas sustentáveis. As redes sociais são usadas para recrutar vítimas de tráfico, alertou o presidente do Observatório Nacional do Tráfico de Pessoas, José Luís Vaz, à margem do 3º Fórum Nacional contra o Tráfico de Pessoas. O presidente da República, José Maria Neves, presidirá no dia 12 de agosto a sessão solene da Assembleia Municipal dos Mosteiros, integrada nas comemorações do Dia do Município. Os pescadores e habitantes da comunidade pescatória da Furna, na Ilha Brava, manifestaram a sua satisfação com a modernização da unidade de produção de gelo, que passa a contar com novos equipamentos e maior capacidade de produção. O Sindiprof defendeu que a resposta ao problema das crianças em situação de rua não deve passar pelo prolongamento do período normal de aulas, mas pela criação de um sistema de acompanhamento educativo após o horário escolar, por acreditar que o aumento do número de horas de aulas não garante necessariamente uma melhor qualidade de aprendizagem. O 2º Acampamento Nacional da Juventude da Igreja Nova Apostólica de Cabo Verde arranca hoje na vila de Ponta Verde, norte do município de São Felipe, reunindo jovens provenientes de quase todas as ilhas do arquipélago. O paciente do primeiro transplante renal realizado com sucesso em Cabo Verde regressa à sua ilha natal, o Fogo, após cerca de 9 meses de tratamento e acompanhamento clínico na praia. A selecionadora nacional de futebol feminino, Silvéria Nédio, apontou o nervosismo e a ansiedade da estreia de Cabo Verde no Campeonato Africano das Nações como fatores decisivos para a derrota por 2-0 frente ao Ghana em Casablanca. O Campeonato Nacional de Basquetebol Sub-18 Masculino prossegue hoje na praia com a disputa da 4ª jornada após o ABC e o Atlético Clube do Tarrafal garantirem o apuramento antecipado para a fase seguinte. Cinco pessoas morreram na sequência dos ventos fortes que atingiram o sudeste do Brasil. No Rio de Janeiro, há ainda um desaparecido. As autoridades francesas autorizaram hoje o regresso de 84 mil pessoas às suas casas no sudoeste do país, assinalando maior controle sobre o incêndio florestal que devastou mais de 42 mil hectares. E assim colocamos um ponto final no flash informativo. Obrigada pela sua preferência e continuação de uma boa tarde.
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Olá, viva muito boa tarde, 2 minutos e alguns segundos depois de 17 horas na Cabo Verde, essa é a sintonia amiga de WBFM, nessa tarde de quinta-feira, hoje notei 30 de julho de 2026. Então, no te cumprimento a todos nós, amigos ouvintes, que está ali de outro lado, te acompanharam nessa tarde. Então, muito obrigado por estar ali na nossa companhia. Então, seja bem-vindo, caro amigo ouvinte, a mais uma edição do programa A Tarde dos Ouvintes. O programa é esse que acontece de segunda a sexta, aqui na antena de WBFM. Pois é, hoje no está bem juntinhos, até bem perto de 19 horas, portanto é 12 horas de show animação e também no te conta com a participação de nós, amigos ouvintes. É por isso, a partir desse momento, eu sabe bom que é DJ, então bate a P de música de boa gosto. Eu sabe sempre a esta hora aqui na antena da WBFM, Otavinho Teixeira, para mais um programa Tarde dos Ouvintes, que certamente de querer para o resto do dia.

Pois é, caro amigo ouvinte, eu sabe, a partir desse momento, bate e boca DJ, bate pedir música de boa preferência e fazer botar-te bem animado, até bem perto do dia 19 horas. Então, no tabre ali, com essa música Belly Pena, na voz de Boogie Martins.

Exatamente, Buguinho Martins, com essa música Bela e a Pena na abertura, na edição de hoje, desde a tarde de quinta-feira, hoje não tem 30 de julho de 2026, é mais um dia quente, quente mesmo, abrasador, é mais um dia de teu calor. Então é o programa Tarde dos Ouvintes, até bem perto de 19 horas, ali na antena de WBFM. Então, um grande abraço lá para Erondina, Bento Duarte, que está ali na Itália, na nossa companhia. Então, está atrás ali a Tony Fick, a música Dona Ana, é nosso primeiro pedido nessa edição de hoje, a pedida de Erondina Bento Duarte, que está ali na Itália, na nossa sintonia.

Don Anna na voz de Tony Fiques, a música é pedida de Irondina Bento Duarte, que está ali na Itália, na nossa companhia.

Pois é, 14 minutos depois de 17 horas na Cabo Verde, programa Tarde dos Ouvintes, de um histórico Lote Rocha, essa música Benção, pedida de amigo ouvinte Guilhermina Rosa, que está ali na Corvo, na nossa companhia. Abraço, Guilhermina, ótima

Pois é, nota pedida de desculpa a nós, amigos ouvintes, porque o som de microfónica saiu nas melhores condições. Agora sim, és a música Benção, na voz de Lote Rocha, pedida de Guilhermina Rosa, que está ali na curva na nossa companhia. Aquele abraço, Guilhermina, continuação lá de ótima sintonia.

Pois é, Benson, a voz de Lottie Rush, essa música é pedida de Guilhermina Rosa, que está ali na Corvo, na nossa companhia, programa Tarde 2 ouvintes, até bem perto de 19 horas, ali na antena de WBFM, nessa tarde de quinta-feira, hoje não tem 30 de julho de 2026, é mais um dia quente, é mais um dia de chill calor. Programa Tarde 2 ouvintes, então continua a pedir música de bom gosto.

Pois é, não tinha ouvido aqui no Cabral com a música Cinismo. 30 minutos e alguns segundos depois de 17 horas na Cabo Verde. É programa Tarde 2 ao 20, já também perto de 19 horas ali na antena da WBFM. Um abração lá para nós, 18, ali na Feijoal. Aquele abraço, 18. Também abraço lá para Delfino, ali na Pai António. Então, caro amigo ouvinte, está ali a te esperar mais a pedidos musicais. Já sabe, até bem perto de 19 horas, e Boca DJ.

Exatamente, Geisa Montronde, com essa música Chan de Nós, 22 minutos para 18 horas na Cabo Verde, programa Tarde dos Ouvintes, é também perto de 19 horas ali na antena de WBFM. No te traz ali Extreme, com essa música Eva. Essa música também lá para mim, o ouvinte António, taxista, que certamente está ali na nossa companhia.

Zé Extreme com a música Eva, é a música que baila para António Taxista, que está ali na nossa companhia. Então 15 minutos e alguns segundos para 18 horas, é assim mesmo, programa Tarde 2 ouvintes, ali na antena de WBFM, continua a pedir música de boa gosto, até bem perto de 19 horas. Mas um abraço lá para Nelito, ali na Chão das Caldeiras. Aquele abração, amigo. Também abraço lá para Emerson Monteiro, ali na Estância Rock. Eu não estou ali então com o Nilton Romalho. Essa música é impossível.

Nostalgia com a Zé Espanhola, com essa música amigo, essa música quente quente, no Santa Caminha para 18 horas na Cabo Verde, a sintonia amiga de WBFM. Então, aquele abraço a todos que estão ali de aquele outro lado te acompanhando na nossa frequência e também no nosso aplicativo. Então, continuo ali bem juntinhos até bem perto de 19 horas.

Então, Jonas Talico, Neto Barcelum, e essa música Saudade e é pedida de amigo ouvinte. Não se fala de Vani Lopes, aqui está ali na América, na nossa companhia.

Saudade na voz de Neto Basalume, a pedida de Vani Lopes, que está ali na América na nossa companhia. Então, nos está a 2 minutos de 18 horas na Cabo Verde. Já no te entra na segunda e última hora de programa, no te continua ali bem juntinhos, até bem perto de 19 horas. Continua-te a pedir música de bom gosto.

Garry, essa música passada, nós amiga, era Ondina Bento Duarte, sempre a hora que, portanto, sempre a hora que não coloca Garry na rádio, está fazendo um sinal, porque ele é fã de Garry. Abraço, Ondina! Já não entra na segunda e... Uma hora de programa, tarde dos ouvintes, então continua a pedir música de boa gosto. Também no te cumprimenta, Nenezinha, ali na Pai António, que certamente está ali na nossa companhia. Também abraço-lhe para Mano, ali na Cova, ou então exatamente ali na Cova Feijoal, enfim, a Turinhos, ali na casa. Um abraço lá para Emma, ali na casa Cutelo, também lá para Telo. Pois é, está ali então, te espera mais a pedidos musicais. Continua-te a fazer botar de bem animado, até bem perto do dia 19 horas.

Pois é, não tinha ouvido, Léo Léo, também a HB, nós, Jovem Artista de Mosteiro, com a música É Só Bom. Então, nós estamos ali com o Geisa Montronde, e essa música Cibu Crebai. Pois é, caro amigo ouvinte, então, está ali, está a esperar mais pedidos musicais, até bem perto de 19 horas,

Boca DJ. Abraço lá para António Cardoso, que está ali na Boston, na nossa companhia. Também lá para Estela Andrade, ali na Portugal. Também Fátima Lourdes Andrade. A fé a todos nós, amigos ouvintes, que se acompanham na nossa frequência e também no nosso aplicativo. Muito obrigado para estar ali na nossa companhia. Já percebo ali na comunicação, o Otavinho Teixeira.

Pois a 21 minutos e meio, para 19 horas, a altura que a nota coloca ponto final, na edição de hoje, desde a tarde de quinta-feira. Hoje não tem 30 de julho de 2026, é programa Tarde dos Ouvintes, programa esse que acontece da segunda à sexta, ali na antena de WBFM, programa esse dirigido por mim.

Está ali com o Lost, tens a música Saudade. Pois é, ainda é tempo, é caro amigo ouvinte, para boa pedir música de boa gosto ali na antena DWBFM. Então continua até a fase, botar de bem animado. Pois é, abraço para nós, amigo ouvinte, Bodeco, ali na Queimada Guincho, grande amigo Bodeco. Também abraço para ti, Shot, Kinkin. Também para nós, a grande Manecas, aquele abração, ótima escuta. Também lá para nós, a Tidose e a Rita, ali na Queimada Guincho.

Não tenho ouvido Lost, a música Saudade. Pois é, mais músicas, música suave, música de boa preferência, só está a tocar ali na antena de WBFM. Não está ali com o New Ride, é a música Disciplina. Abraço lá para Zeni Silva, o taxista que está ali na Mosteiro, na nossa companhia. Também abraço lá para Telo. Um grande abraço lá para Nelson Rodrigues ali na Mosteiro Trás. Então aquele abraço a todos, no T continua ali até bem perto de 19 horas, nos resta 16 minutos.

a te acompanhar na frequência de 104.4 e também no nosso aplicativo, frequência 104.4, no Stana Santiago, a Maio, também a Mosteiro e Santa Catarina de Gerfogo. Obrigado por estar ali sintonizado nessa maior frequência de rádio. Doze minutos para 19 horas, altura que nota coloca ponto final nessa edição de hoje. Nereida, essa música disciplina.

Passando 7 minutos, nos resta para a edição de hoje no Terminal Ethiopia, Elton John, Sacrifice. Pois é, e nós a despedida, né, a edição de hoje, desde a tarde de quinta-feira, essa música aí, Mosteiro, aí, Cova Figueira. Então, muito obrigado a todos, ótima sintonia. Programa Tarde dos Ouvintes, que te regressa amanhã, portanto, a partir de 16 horas, ali na antena de WBFM. Programa esse que até acontece de segunda a sexta. Já sabe, a comunicação e técnica esteve ali ao cargo de Otavinho Teixeira. Então, um grande abraço, a contribuição de ótima sintonia. Pois é, continua sempre na sintonia amiga de WBFM. Então, um grande abraço, nos volta amanhã, mesma hora, nessa mesma frequência.

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